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8: Oito e trinta e quatro.

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3: Nove um.

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6: Nove e trinta e quatro.

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6: Maria de Nazaré 9:52.

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9: 10 e 9.

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9: 10:22.

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2: Dez e trinta e sete.
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1: 11:29.

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1: Onze e quarenta e sete.

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1: Meia-noite e um.

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1: Meia-noite 19.

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1: Meia-noite 34.

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1: Meia-noite 44.
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insólita, inusitada ou enigmática, certamente curiosa e chamativa. Trata-se de uma partitura marcada pelo próprio compositor como anulada e que por décadas a fio permaneceu silenciosa à margem do repertório de concertos, como se carregasse um erro irremediável. No entanto, nela já se escuta a respiração larga, o pulso arquitetônico e a tensão espiritual de um grande sinfonista em formação. Escrita em 1869, entre duas outras sinfonias numeradas, a partitura em questão chegou a receber do compositor o símbolo matemático de conjunto vazio e a declaração em alemão não conta, depois do comentário desconcertante e que pesou sobre o destino da obra, feito por um influente maestro da época ao ouvir o primeiro movimento e indagar onde estava o tema principal. A dúvida instalada abalou a confiança do compositor e o levou, anos depois, a rejeitar a obra de vez. O que se escuta, porém, não é um esboço falho, mas o pensamento sinfônico de um criador em plena expansão, uma imaginação formal ousada, um senso harmônico já maduro e uma escrita orquestral que antecipa caminhos futuros. O movimento inicial se abre com um gesto insistente nas cordas, um ostinato que parece cavar o solo onde a forma se erguerá. Sobre essa pulsação contínua, as ideias temáticas não se apresentam de pronto, de maneira óbvia, mas se insinuam, se transformam, se entrelaçam como se o próprio conceito de tema principal estivesse em processo de burilamento por tensão acumulada, metamorfoses internas e contrastes de textura que revelam ali o artesão de grandes arquiteturas sinfônicas. A crítica do maestro só deixou de ecoar quando um editor atento concluiu que a resposta àquela indagação talvez esteja no início da terceira sinfonia do compositor, de mesma tonalidade, que retoma o ostinato e apresenta o tema de modo mais explícito. Dúvida inicial transformada em força expressiva. É sob a sombra, agora iluminada, que iniciamos a escuta. Primeiro movimento da Sinfonia número 0 em Ré menor, subtitulada em alemão Die Nulte, de Anton Bruckner.

0: Primeiro movimento da Sinfonia Número 0 de Bruckner, Orquestra Sinfônica de Chicago, sob a regência do maestro Daniel Barenboim. A sequência da energia contida ao recolhimento.
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ao fim do primeiro movimento da Sinfonia número 0, permanece no ar a sensação de busca. A música parece ter aberto um espaço de conflito interior, ainda sem oferecer o repouso. Esse desejo de suspensão e introspecção conduz ao movimento seguinte, que se abre como uma clareira lírica, uma zona de luz, de amplitude e delicadeza. Segundo movimento da Sinfonia número 0 de Bruckner.

0: Segundo movimento da Sinfonia Número 0 de Bruckner, Orquestra Sinfônica de Chicago, regida por Daniel Barenboim. A sequência da contemplação a um impulso da mesma imaginação.
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Depois de um mergulho na interioridade, a Sinfonia número 0 retoma o impulso rítmico em um movimento que tradicionalmente ocupa o lugar do scherzo. O compositor volta a experimentar com contrastes bruscos, com energia quase explosiva, mas sem abandonar o cuidado com a construção

normal, nos levando a uma região de vivacidade e de ironia. Da introspecção para um contraste, energia rítmica e humor sombrio. Terceiro movimento da Sinfonia número 0 de Bruckner.

0: terceiro movimento da Sinfonia Número 0 de Bruckner, Orquestra Sinfônica de Chicago, sob a regência de Daniel Barenboim. Na sequência, a resolução do finale.
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A essa altura, a Sinfonia Número Zero se aproxima de seu desfecho. Começa conscienciosamente, em passo moderado, como quem organiza o terreno para a afirmação final. Prepara cuidadosamente para uma conclusão em tonalidade maior, capaz de transformar aquela tensão inicial em afirmação que irradia. Abandonar a tonalidade sombria do início para iluminar deixa claro que, apesar de todas as dúvidas que pairaram sobre a obra, o compositor concebeu um arco dramático completo que vai da inquietação à afirmação, da hesitação à clareza. Quarto movimento da Sinfonia Número Zero, de Bruckner.

0: Quarto movimento da Sinfonia Número 0 de Bruckner, Orquestra Sinfônica de Chicago, sob a batuta de Daniel Barenboim. Ao término da audição, fica difícil digerir pura e simplesmente a anulação lançada por Bruckner. Escrita entre a primeira e a segunda sinfonias numeradas e anterior àquela que viria a ser consagrada como a terceira, por sua vez, citada por aquele atento editor e que se ouve ao fundo desta edição, a Sinfonia Número 0 revela um momento decisivo de transição. Um compositor de rigorosa formação em contraponto e intensa experiência com a música sacra começa a moldar voz sinfônica própria, experimentando formas, tempos, proporções, ao mesmo tempo em que enfrenta o olhar crítico de seus contemporâneos.
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2: 1h40. 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

0: Creio em Deus Pai Todo-Poderoso, Criador do céu e da terra, e em Jesus Cristo, seu único Filho, nosso Senhor, que foi concebido pelo poder do Espírito Santo, nasceu da Virgem Maria, padeceu sob Pôncio Pilatos, foi crucificado, morto e sepultado, desceu à mansão dos mortos, ressuscitou ao terceiro dia, subiu aos céus e está sentado à direita de Deus Pai Todo-Poderoso, donde há de vir a julgar os vivos e os mortos. Creio no Espírito Santo, na Santa Igreja Católica, na comunhão dos santos, na remissão dos pecados, na ressurreição da carne, na vida eterna. Amém. Pai nosso que estais no céu, santificado seja o vosso nome. Venha a nós o vosso reino, seja feita a vossa vontade, assim na terra como no céu.
1: O pão nosso de cada dia nos dai hoje. Perdoai-nos as nossas ofensas, assim como nós perdoamos a quem nos tem ofendido. E não nos deixeis cair em tentação, mas livrai-nos do mal. Amém.
0: Ave Maria, cheia de graça, o Senhor é convosco. Bendita sois vós entre as mulheres, e bendito é o fruto do vosso ventre, Jesus.
1: Santa Maria, Mãe de Deus, rogai por nós, pecadores, agora e na hora de nossa morte. Amém.
0: Ave Maria, cheia de graça, o Senhor é convosco. Bendita sois vós entre as mulheres, e bendito é o fruto do vosso ventre, Jesus.
1: Santa Maria, Mãe de Deus, rogai por nós, pecadores, agora e na hora de nossa morte. Amém.
0: Ave Maria, cheia de graça, o Senhor é convosco. Bendita sois vós entre as mulheres, e bendito é o fruto do vosso ventre, Jesus.
1: Santa Maria, Mãe de Deus, rogai por nós, pecadores,

0: Pai nosso que estais no céu, santificado seja o vosso nome. Venha a nós o vosso reino, seja feita a vossa vontade, assim na terra como no céu.
1: O pão nosso de cada dia nos dai hoje. Perdoai-nos as nossas ofensas, assim como nós perdoamos a quem nos tem ofendido. E não nos deixeis cair em tentação, mas livrai-nos do mal. Amém.
0: Ave Maria, cheia de graça, o Senhor é convosco. Bendita sois vós entre as mulheres, e bendito é o fruto do vosso ventre, Jesus.
1: Santa Maria, Mãe de Deus, rogai por nós, pecadores, agora e na hora de nossa morte. Amém.
0: Ave Maria, cheia de graça, o Senhor é convosco. Bendita sois vós entre as mulheres, e bendito é o fruto do vosso ventre, Jesus.
1: Santa Maria, Mãe de Deus, rogai por nós, pecadores, agora e na hora de nossa morte. Amém.
0: Ave Maria, cheia de graça, o Senhor é convosco. Bendita sois vós entre as mulheres, e bendito é o fruto do vosso ventre, Jesus.
1: Santa Maria, Mãe de Deus, rogai por nós, pecadores, agora e na hora de nossa morte. Amém.
0: Ave Maria, cheia de graça, o Senhor é convosco. Bendita sois vós entre as mulheres, e bendito é o fruto do vosso ventre, Jesus.
1: Santa Maria, Mãe de Deus, rogai por nós, pecadores, agora e na hora de nossa morte. Amém.
0: Ave Maria, cheia de graça, o Senhor é convosco. Bendita sois vós entre as mulheres, e bendito é o fruto do vosso ventre, Jesus.
1: Santa Maria, Mãe de Deus, rogai por nós, pecadores, agora e na hora de nossa morte. Amém.
0: Ave Maria, cheia de graça, o Senhor é convosco. Bendita sois vós entre as mulheres, e bendito é o fruto do vosso ventre, Jesus.
1: Santa Maria, Mãe de Deus, rogai por nós, pecadores, agora e na hora de nossa morte. Amém.
0: Ave Maria, cheia de graça, o Senhor é convosco. Bendita sois vós entre as mulheres, e bendito é o fruto do vosso ventre, Jesus.
1: Santa Maria, Mãe de Deus, rogai por nós, pecadores, agora e na hora de nossa morte. Amém.
0: Ave Maria, cheia de graça, o Senhor é convosco. Bendita sois vós entre as mulheres, e bendito é o fruto do vosso ventre, Jesus.
1: Santa Maria, Mãe de Deus, rogai por nós, pecadores, agora e na hora de nossa morte. Amém.
0: Ave Maria, cheia de graça, o Senhor é convosco. Bendita sois vós entre as mulheres, e bendito é o fruto do vosso ventre, Jesus.
1: Santa Maria, Mãe de Deus, rogai por nós, pecadores, agora e na hora de nossa morte. Amém.
0: Ave Maria, cheia de graça, o Senhor é convosco. Bendita sois vós entre as mulheres, e bendito é o fruto do vosso ventre, Jesus.
1: Santa Maria, Mãe de Deus, rogai por nós, pecadores, agora e na hora de nossa morte. Amém.
0: Glória ao Pai, ao Filho e ao Espírito Santo,
1: como era no princípio, agora e sempre. Amém.

0: Pai nosso que estais no céu, santificado seja o vosso nome. Venha a nós o vosso reino, seja feita a vossa vontade, assim na terra como no céu.
1: O pão nosso de cada dia nos dai hoje. Perdoai-nos as nossas ofensas, assim como nós perdoamos a quem nos tem ofendido. E não nos deixeis cair em tentação, mas livrai-nos do mal. Amém.
0: Ave Maria, cheia de graça, o Senhor é convosco. Bendita sois vós entre as mulheres, e bendito é o fruto do vosso ventre, Jesus.
1: Santa Maria, Mãe de Deus, rogai por nós, pecadores, agora e na hora de nossa morte. Amém.
0: Ave Maria, cheia de graça, o Senhor é convosco. Bendita sois vós entre as mulheres, e bendito é o fruto do vosso ventre, Jesus.
1: Santa Maria, Mãe de Deus, rogai por nós, pecadores, agora e na hora de nossa morte. Amém.
0: Ave Maria, cheia de graça, o Senhor é convosco. Bendita sois vós entre as mulheres, e bendito é o fruto do vosso ventre, Jesus.
1: Santa Maria, Mãe de Deus, rogai por nós, pecadores, agora e na hora de nossa morte. Amém.
0: Ave Maria, cheia de graça, o Senhor é convosco. Bendita sois vós entre as mulheres, e bendito é o fruto do vosso ventre, Jesus.
1: Santa Maria, Mãe de Deus, rogai por nós, pecadores, agora e na hora de nossa morte. Amém.
0: Ave Maria, cheia de graça, o Senhor é convosco. Bendita sois vós entre as mulheres, e bendito é o fruto do vosso ventre, Jesus.
1: Santa Maria, Mãe de Deus, rogai por nós, pecadores, agora e na hora de nossa morte. Amém.
0: Ave Maria, cheia de graça, o Senhor é convosco. Bendita sois vós entre as mulheres, e bendito é o fruto do vosso ventre, Jesus.
1: Santa Maria, Mãe de Deus, rogai por nós, pecadores, agora e na hora de nossa morte. Amém.
0: Ave Maria, cheia de graça, o Senhor é convosco. Bendita sois vós entre as mulheres, e bendito é o fruto do vosso ventre, Jesus.
1: Santa Maria, Mãe de Deus, rogai por nós, pecadores, agora e na hora de nossa morte. Amém.
0: Ave Maria, cheia de graça, o Senhor é convosco. Bendita sois vós entre as mulheres, e bendito é o fruto do vosso ventre, Jesus.
1: Santa Maria, Mãe de Deus, rogai por nós, pecadores, agora e na hora de nossa morte. Amém.
0: Ave Maria, cheia de graça, o Senhor é convosco. Bendita sois vós entre as mulheres, e bendito é o fruto do vosso ventre, Jesus.
1: Santa Maria, Mãe de Deus, rogai por nós, pecadores, agora e na hora de nossa morte. Amém.
0: Ave Maria, cheia de graça, o Senhor é convosco. Bendita sois vós entre as mulheres, e bendito é o fruto do vosso ventre, Jesus.
1: Santa Maria, Mãe de Deus, rogai por nós, pecadores, agora e na hora de nossa morte. Amém.
0: Glória ao Pai, ao Filho e ao Espírito Santo,
1: como era

0: Pai nosso que estais no céu, santificado seja o vosso nome. Venha a nós o vosso reino, seja feita a vossa vontade, assim na terra como no céu.
1: O pão nosso de cada dia nos dai hoje, perdoai-nos as nossas ofensas, assim como nós perdoamos a quem nos tem ofendido. E não nos deixeis cair em tentação, mas livrai-nos do mal. Amém.
0: Ave Maria, cheia de graça, o Senhor é convosco. Bendita sois vós entre as mulheres, e bendito é o fruto do vosso ventre, Jesus.
1: Santa Maria, Mãe de Deus, rogai por nós, pecadores, agora e na hora de nossa morte. Amém.
0: Ave Maria, cheia de graça, o Senhor é convosco. Bendita sois vós entre as mulheres, e bendito é o fruto do vosso ventre, Jesus.
1: Santa Maria, Mãe de Deus, rogai por nós, pecadores, agora e na hora de nossa morte. Amém.
0: Ave Maria, cheia de graça, o Senhor é convosco. Bendita sois vós entre as mulheres, e bendito é o fruto do vosso ventre, Jesus.
1: Santa Maria, Mãe de Deus, rogai por nós, pecadores, agora e na hora de nossa morte. Amém.
0: Ave Maria, cheia de graça, o Senhor é convosco. Bendita sois vós entre as mulheres, e bendito é o fruto do vosso ventre, Jesus.
1: Santa Maria, Mãe de Deus, rogai por nós, pecadores, agora e na hora de nossa morte. Amém.
0: Ave Maria, cheia de graça, o Senhor é convosco. Bendita sois vós entre as mulheres, e bendito é o fruto do vosso ventre, Jesus.
1: Santa Maria, Mãe de Deus, rogai por nós, pecadores, agora e na hora de nossa morte. Amém.
0: Ave Maria, cheia de graça, o Senhor é convosco. Bendita sois vós entre as mulheres, e bendito é o fruto do vosso ventre, Jesus.
1: Santa Maria, Mãe de Deus, rogai por nós, pecadores, agora e na hora de nossa morte. Amém.
0: Ave Maria, cheia de graça, o Senhor é convosco. Bendita sois vós entre as mulheres, e bendito é o fruto do vosso ventre, Jesus.
1: Santa Maria, Mãe de Deus, rogai por nós, pecadores, agora e na hora de nossa morte. Amém.
0: Ave Maria, cheia de graça, o Senhor é convosco. Bendita sois vós entre as mulheres, e bendito é o fruto do vosso ventre, Jesus.
1: Santa Maria, Mãe de Deus, rogai por nós, pecadores, agora e na hora de nossa morte. Amém.
0: Ave Maria, cheia de graça, o Senhor é convosco. Bendita sois vós entre as mulheres, e bendito é o fruto do vosso ventre, Jesus.
1: Santa Maria, Mãe de Deus, rogai por nós, pecadores, agora e na hora de nossa morte. Amém.
0: Ave Maria, cheia de graça, o Senhor é convosco. Bendita sois vós entre as mulheres, e bendito é o fruto do vosso ventre, Jesus.
1: Santa Maria, Mãe de Deus, rogai por nós, pecadores, agora e na hora de nossa morte. Amém.
0: Glória ao Pai, ao Filho e ao Espírito Santo,
1: como era

0: Pai nosso que estais no céu, santificado seja o vosso nome. Venha a nós o vosso reino, seja feita a vossa vontade, assim na terra como no céu.
1: O pão

0: Amém.
1: Ave Maria, cheia de graça, o Senhor é convosco. Bendita sois vós entre as mulheres, e bendito é o fruto do vosso ventre, Jesus.
0: Santa Maria, Mãe de Deus, rogai por nós, pecadores, agora e na hora de nossa morte. Amém.
1: Ave Maria, cheia de graça, o Senhor é convosco. Bendita sois vós entre as mulheres, e bendito é o fruto do vosso ventre, Jesus.
0: Santa Maria, Mãe de Deus, rogai por nós, pecadores, agora e na hora de nossa morte. Amém.
1: Ave Maria, cheia de graça, o Senhor é convosco. Bendita sois vós entre as mulheres, e bendito é o fruto do vosso ventre, Jesus.
0: Santa Maria, Mãe de Deus, rogai por nós, pecadores, agora e na hora de nossa morte. Amém.
1: Ave Maria, cheia de graça, o Senhor é convosco. Bendita sois vós entre as mulheres, e bendito é o fruto do vosso ventre, Jesus.
0: Santa Maria, Mãe de Deus, rogai por nós, pecadores, agora e na hora de nossa morte. Amém.
1: Ave Maria, cheia de graça, o Senhor é convosco. Bendita sois vós entre as mulheres, e bendito é o fruto do vosso ventre, Jesus.
0: Santa Maria, Mãe de Deus, rogai por nós, pecadores, agora e na hora de nossa morte. Amém.
1: Ave Maria, cheia de graça, o Senhor é convosco. Bendita sois vós entre as mulheres, e bendito é o fruto do vosso ventre, Jesus.
0: Santa Maria, Mãe de Deus, rogai por nós, pecadores, agora e na hora de nossa morte. Amém.
1: Ave Maria, cheia de graça, o Senhor é convosco. Bendita sois vós entre as mulheres, e bendito é o fruto do vosso ventre, Jesus.
0: Santa Maria, Mãe de Deus, rogai por nós, pecadores, agora e na hora de nossa morte. Amém.
1: Ave Maria, cheia de graça, o Senhor é convosco. Bendita sois vós entre as mulheres, e bendito é o fruto do vosso ventre, Jesus.
0: Santa Maria, Mãe de Deus, rogai por nós, pecadores, agora e na hora de nossa morte. Amém.
1: Ave Maria, cheia de graça, o Senhor é convosco. Bendita sois vós entre as mulheres, e bendito é o fruto do vosso ventre, Jesus.
0: Santa Maria, Mãe de Deus, rogai por nós, pecadores, agora e na hora de nossa morte. Amém.
1: Ave Maria, cheia de graça, o Senhor é convosco. Bendita sois vós entre as mulheres, e bendito é o fruto do vosso ventre, Jesus.
0: Santa Maria, Mãe de Deus, rogai por nós, pecadores, agora e na hora de nossa morte. Amém.
1: Glória ao Pai, ao Filho e ao Espírito Santo,

Pai nosso que estais no céu, santificado seja o vosso nome. Venha a nós o vosso reino, seja feita a vossa vontade, assim na terra como no céu.

0: Amém.
1: Ave Maria, cheia de graça, o Senhor é convosco. Bendita sois vós entre as mulheres e bendito é o fruto do vosso ventre, Jesus.
0: Santa Maria, Mãe de Deus, rogai por nós, pecadores, agora e na hora de nossa morte. Amém.
1: Ave Maria, cheia de graça, o Senhor é convosco. Bendita sois vós entre as mulheres e bendito é o fruto do vosso ventre, Jesus.
0: Santa Maria, Mãe de Deus, rogai por nós, pecadores, agora e na hora de nossa morte. Amém.
1: Ave Maria, cheia de graça, o Senhor é convosco. Bendita sois vós entre as mulheres e bendito é o fruto do vosso ventre, Jesus.
0: Santa Maria, Mãe de Deus, rogai por nós, pecadores, agora e na hora de nossa morte. Amém.
1: Ave Maria, cheia de graça, o Senhor é convosco. Bendita sois vós entre as mulheres e bendito é o fruto do vosso ventre, Jesus.
0: Santa Maria, Mãe de Deus, rogai por nós, pecadores, agora e na hora de nossa morte. Amém.
1: Ave Maria, cheia de graça, o Senhor é convosco. Bendita sois vós entre as mulheres e bendito é o fruto do vosso ventre, Jesus.
0: Santa Maria, Mãe de Deus, rogai por nós, pecadores, agora e na hora de nossa morte. Amém.
1: Ave Maria, cheia de graça, o Senhor é convosco. Bendita sois vós entre as mulheres e bendito é o fruto do vosso ventre, Jesus.
0: Santa Maria, Mãe de Deus, rogai por nós, pecadores, agora e na hora de nossa morte. Amém.
1: Ave Maria, cheia de graça, o Senhor é convosco. Bendita sois vós entre as mulheres e bendito é o fruto do vosso ventre, Jesus.
0: Santa Maria, Mãe de Deus, rogai por nós, pecadores, agora e na hora de nossa morte. Amém.
1: Ave Maria, cheia de graça, o Senhor é convosco. Bendita sois vós entre as mulheres e bendito é o fruto do vosso ventre, Jesus.
0: Santa Maria, Mãe de Deus, rogai por nós, pecadores, agora e na hora de nossa morte. Amém.
1: Ave Maria, cheia de graça, o Senhor é convosco. Bendita sois vós entre as mulheres e bendito é o fruto do vosso ventre, Jesus.
0: Santa Maria, Mãe de Deus, rogai por nós, pecadores, agora e na hora de nossa morte. Amém.
1: Ave Maria, cheia de graça, o Senhor é convosco. Bendita sois vós entre as mulheres e bendito é o fruto do vosso ventre, Jesus.
0: Santa Maria, Mãe de Deus, rogai por nós, pecadores, agora e na hora de nossa morte. Amém.

0: Pai nosso que estais nos céus, santificado seja o vosso nome. Venha a nós o vosso reino, seja feita a vossa vontade, assim na terra como no céu.
1: O pão nosso de cada dia nos dai hoje. Perdoai-nos as nossas ofensas, assim como nós perdoamos a quem nos tem ofendido. E não nos deixeis cair em tentação, mas livrai-nos do mal. Amém.
0: Ave Maria, cheia de graça, o Senhor é convosco. Bendita sois vós entre as mulheres e bendito é o fruto do vosso ventre, Jesus.
1: Santa Maria, Mãe de Deus, rogai por nós, pecadores, agora e na hora de nossa morte. Amém.
0: Ave Maria, cheia de graça, o Senhor é convosco. Bendita sois vós entre as mulheres e bendito é o fruto do vosso ventre, Jesus.
1: Santa Maria, Mãe de Deus, rogai por nós, pecadores, agora e na hora de nossa morte. Amém.
0: Ave Maria, cheia de graça, o Senhor é convosco. Bendita sois vós entre as mulheres e bendito é o fruto do vosso ventre, Jesus.
1: Santa Maria, Mãe de Deus, rogai por nós, pecadores, agora e na hora de nossa morte. Amém.
0: Ave Maria, cheia de graça, o Senhor é convosco. Bendita sois vós entre as mulheres e bendito é o fruto do vosso ventre, Jesus.
1: Santa Maria, Mãe de Deus, rogai por nós, pecadores, agora e na hora de nossa morte. Amém.
0: Ave Maria, cheia de graça, o Senhor é convosco. Bendita sois vós entre as mulheres, e bendito é o fruto do vosso ventre, Jesus.
1: Santa Maria, Mãe de Deus, rogai por nós, pecadores, agora e na hora de nossa morte. Amém.
0: Ave Maria, cheia de graça, o Senhor é convosco. Bendita sois vós entre as mulheres, e bendito é o fruto do vosso ventre, Jesus.
1: Santa Maria, Mãe de Deus, rogai por nós, pecadores, agora e na hora de nossa morte. Amém.
0: Ave Maria, cheia de graça, o Senhor é convosco. Bendita sois vós entre as mulheres e bendito é o fruto do vosso ventre, Jesus.
1: Santa Maria, Mãe de Deus, rogai por nós, pecadores, agora e na hora de nossa morte. Amém.
0: Ave Maria, cheia de graça, o Senhor é convosco. Bendita sois vós entre as mulheres e bendito é o fruto do vosso ventre, Jesus.
1: Santa Maria, Mãe de Deus, rogai por nós, pecadores, agora e na hora de nossa morte. Amém.
0: Ave Maria, cheia de graça, o Senhor é convosco. Bendita sois vós entre as mulheres e bendito é o fruto do vosso ventre, Jesus.
1: Santa Maria, Mãe de Deus, rogai por nós, pecadores, agora e na hora de nossa morte. Amém.
0: Ave Maria, cheia de graça, o Senhor é convosco. Bendita sois vós entre as mulheres, e bendito é o fruto do vosso ventre, Jesus.
1: Santa Maria, Mãe de Deus, rogai por nós, pecadores, agora e na hora de nossa morte. Amém.
0: Glória ao Pai, ao Filho e ao Espírito Santo.
1: Como era no princípio, agora e sempre. Amém.
0: Ó meu Jesus,
2: perdoai-nos, livrai-nos do fogo do inferno, levai as almas todas para o céu e

0: Pai nosso que estais nos céus, santificado seja o vosso nome. Venha a nós o vosso reino, seja feita a vossa vontade, assim na terra como no céu.
1: O pão nosso de cada dia nos dai hoje. Perdoai-nos as nossas ofensas, assim como nós perdoamos a quem nos tem ofendido. E não nos deixeis cair em tentação, mas livrai-nos do mal. Amém.
0: Ave Maria, cheia de graça, o Senhor é convosco. Bendita sois vós entre as mulheres e bendito é o fruto do vosso ventre, Jesus.
1: Santa Maria, Mãe de Deus, rogai por nós, pecadores, agora e na hora de nossa morte. Amém.
0: Ave Maria, cheia de graça, o Senhor é convosco. Bendita sois vós entre as mulheres e bendito é o fruto do vosso ventre, Jesus.
1: Santa Maria, Mãe de Deus, rogai por nós, pecadores, agora e na hora de nossa morte. Amém.
0: Ave Maria, cheia de graça, o Senhor é convosco. Bendita sois vós entre as mulheres e bendito é o fruto do vosso ventre, Jesus.
1: Santa Maria, Mãe de Deus, rogai por nós, pecadores, agora e na hora de nossa morte. Amém.
0: Ave Maria, cheia de graça, o Senhor é convosco. Bendita sois vós entre as mulheres e bendito é o fruto do vosso ventre, Jesus.
1: Santa Maria, Mãe de Deus, rogai por nós, pecadores, agora e na hora de nossa morte. Amém.
0: Ave Maria, cheia de graça, o Senhor é convosco. Bendita sois vós entre as mulheres e bendito é o fruto do vosso ventre, Jesus.
1: Santa Maria, Mãe de Deus, rogai por nós, pecadores, agora e na hora de nossa morte. Amém.
0: Ave Maria, cheia de graça, o Senhor é convosco. Bendita sois vós entre as mulheres e bendito é o fruto do vosso ventre, Jesus.
1: Santa Maria, Mãe de Deus, rogai por nós, pecadores, agora e na hora de nossa morte. Amém.
0: Ave Maria, cheia de graça, o Senhor é convosco. Bendita sois vós entre as mulheres e bendito é o fruto do vosso ventre, Jesus.
1: Santa Maria, Mãe de Deus, rogai por nós, pecadores, agora e na hora de nossa morte. Amém.
0: Ave Maria, cheia de graça, o Senhor é convosco. Bendita sois vós entre as mulheres e bendito é o fruto do vosso ventre, Jesus.
1: Santa Maria, Mãe de Deus, rogai por nós, pecadores, agora e na hora de nossa morte. Amém.
0: Ave Maria, cheia de graça, o Senhor é convosco. Bendita sois vós entre as mulheres e bendito é o fruto do vosso ventre, Jesus.
1: Santa Maria, Mãe de Deus, rogai por nós, pecadores, agora e na hora de nossa morte. Amém.
0: Ave Maria, cheia de graça, o Senhor é convosco. Bendita sois vós entre as mulheres e bendito é o fruto do vosso ventre, Jesus.
1: Santa Maria, Mãe de Deus, rogai por nós, pecadores, agora e na hora de nossa morte. Amém.
0: Glória ao Pai, ao Filho e ao Espírito Santo.
1: Como era no princípio, agora e sempre. Amém.
0: Ó meu Jesus, perdoai-nos, livrai-nos do fogo do inferno.

0: Pai nosso que estais nos céus, santificado seja o vosso nome. Venha a nós o vosso reino, seja feita a vossa vontade, assim na terra como no céu.
1: O pão nosso de cada dia nos dai hoje. Perdoai-nos as nossas ofensas, assim como nós perdoamos a quem nos tem ofendido. E não nos deixeis cair em tentação, mas livrai-nos do mal. Amém.
0: Ave Maria, cheia de graça, o Senhor é convosco. Bendita sois vós entre as mulheres, e bendito é o fruto do vosso ventre, Jesus.
1: Santa Maria, Mãe de Deus, rogai por nós, pecadores, agora e na hora de nossa morte. Amém.
0: Ave Maria, cheia de graça, o Senhor é convosco. Bendita sois vós entre as mulheres, e bendito é o fruto do vosso ventre, Jesus.
1: Santa Maria, Mãe de Deus, rogai por nós, pecadores, agora e na hora de nossa morte. Amém.
0: Ave Maria, cheia de graça, o Senhor é convosco. Bendita sois vós entre as mulheres, e bendito é o fruto do vosso ventre, Jesus.
1: Santa Maria, Mãe de Deus, rogai por nós, pecadores, agora e na hora de nossa morte. Amém.
0: Ave Maria, cheia de graça, o Senhor é convosco. Bendita sois vós entre as mulheres, e bendito é o fruto do vosso ventre, Jesus.
1: Santa Maria, Mãe de Deus, rogai por nós, pecadores, agora e na hora de nossa morte. Amém.
0: Ave Maria, cheia de graça, o Senhor é convosco. Bendita sois vós entre as mulheres, e bendito é o fruto do vosso ventre, Jesus.
1: Santa Maria, Mãe de Deus, rogai por nós, pecadores, agora e na hora de nossa morte. Amém.
0: Ave Maria, cheia de graça, o Senhor é convosco. Bendita sois vós entre as mulheres, e bendito é o fruto do vosso ventre, Jesus.
1: Santa Maria, Mãe de Deus, rogai por nós, pecadores, agora e na hora de nossa morte. Amém.
0: Ave Maria, cheia de graça, o Senhor é convosco. Bendita sois vós entre as mulheres, e bendito é o fruto do vosso ventre, Jesus.
1: Santa Maria, Mãe de Deus, rogai por nós, pecadores, agora e na hora de nossa morte. Amém.
0: Ave Maria, cheia de graça, o Senhor é convosco. Bendita sois vós entre as mulheres, e bendito é o fruto do vosso ventre, Jesus.
1: Santa Maria, Mãe de Deus, rogai por nós, pecadores, agora e na hora de nossa morte. Amém.
0: Ave Maria, cheia de graça, o Senhor é convosco. Bendita sois vós entre as mulheres, e bendito é o fruto do vosso ventre, Jesus.
1: Santa Maria, Mãe de Deus, rogai por nós, pecadores, agora e na hora de nossa morte. Amém.
0: Ave Maria, cheia de graça, o Senhor é convosco. Bendita sois vós entre as mulheres, e bendito é o fruto do vosso ventre, Jesus.
1: Santa Maria, Mãe de Deus, rogai por nós, pecadores, agora e na hora de nossa morte. Amém.
0: Glória ao Pai, ao Filho e ao Espírito Santo.
1: Como era no princípio, agora e sempre. Amém.
0: Ó meu Jesus,
1: perdoai-nos, livrai-nos do fogo do inferno, levai as almas todas para o céu e socorrei principalmente as que mais precisarem.
2: E no quarto mistério da luz, contemplaremos com Maria e Jesus a transfiguração.

0: nos tem ofendido. E não nos deixeis cair em tentação, mas livrai-nos do mal. Amém.
1: Ave Maria, cheia de graça, o Senhor é convosco. Bendita sois vós entre as mulheres, e bendito é o fruto do vosso ventre, Jesus.
0: Santa Maria, Mãe de Deus, rogai por nós, pecadores, agora e na hora de nossa morte. Amém.
1: Ave Maria, cheia de graça, o Senhor é convosco. Bendita sois vós entre as mulheres, e bendito é o fruto do vosso ventre, Jesus.
0: Santa Maria, Mãe de Deus, rogai por nós, pecadores, agora e na hora de nossa morte. Amém.
1: Ave Maria, cheia de graça, o Senhor é convosco. Bendita sois vós entre as mulheres, e bendito é o fruto do vosso ventre, Jesus.
0: Santa Maria, Mãe de Deus, rogai por nós, pecadores, agora e na hora de nossa morte. Amém.
1: Ave Maria, cheia de graça, o Senhor é convosco. Bendita sois vós entre as mulheres, e bendito é o fruto do vosso ventre, Jesus.
0: Santa Maria, Mãe de Deus, rogai por nós, pecadores, agora e na hora de nossa morte. Amém.
1: Ave Maria, cheia de graça, o Senhor é convosco. Bendita sois vós entre as mulheres, e bendito é o fruto do vosso ventre, Jesus.
0: Santa Maria, Mãe de Deus, rogai por nós, pecadores, agora e na hora de nossa morte. Amém.
1: Ave Maria, cheia de graça, o Senhor é convosco. Bendita sois vós entre as mulheres, e bendito é o fruto do vosso ventre, Jesus.
0: Santa Maria, Mãe de Deus, rogai por nós, pecadores, agora e na hora de nossa morte. Amém.
1: Ave Maria, cheia de graça, o Senhor é convosco. Bendita sois vós entre as mulheres, e bendito é o fruto do vosso ventre, Jesus.
0: Santa Maria, Mãe de Deus, rogai por nós, pecadores, agora e na hora de nossa morte. Amém.
1: Ave Maria, cheia de graça, o Senhor é convosco. Bendita sois vós entre as mulheres, e bendito é o fruto do vosso ventre, Jesus.
0: Santa Maria, Mãe de Deus, rogai por nós, pecadores, agora e na hora de nossa morte. Amém.
1: Ave Maria, cheia de graça, o Senhor é convosco. Bendita sois vós entre as mulheres, e bendito é o fruto do vosso ventre, Jesus.
0: Santa Maria, Mãe de Deus, rogai por nós, pecadores, agora e na hora de nossa morte. Amém.
1: Ave Maria, cheia de graça, o Senhor é convosco. Bendita sois vós entre as mulheres, e bendito é o fruto do vosso ventre, Jesus.
0: Santa Maria, Mãe de Deus, rogai por nós, pecadores, agora e na hora de nossa morte. Amém.
1: Glória ao Pai, ao Filho e ao Espírito Santo,
0: como era no princípio, agora e sempre. Amém.
1: Ó meu Jesus,
0: perdoai-nos e livrai-nos do fogo do inferno,
1: levai as almas todas para o céu,
0: e socorrei principalmente as que mais precisarem.

0: Pai nosso que estais nos céus, santificado seja o vosso nome. Venha a nós o vosso reino, seja feita a vossa vontade, assim na terra como no céu.
1: O pão nosso de cada dia nos dai hoje. Perdoai-nos as nossas ofensas, assim como nós perdoamos a quem nos tem ofendido. E não nos deixeis cair em tentação, mas livrai-nos do mal. Amém.
0: Ave Maria, cheia de graça, o Senhor é convosco. Bendita sois vós entre as mulheres, e bendito é o fruto do vosso ventre, Jesus.
1: Santa Maria, Mãe de Deus, rogai por nós, pecadores, agora e na hora de nossa morte. Amém.
0: Ave Maria, cheia de graça, o Senhor é convosco. Bendita sois vós entre as mulheres, e bendito é o fruto do vosso ventre, Jesus.
1: Santa Maria, Mãe de Deus, rogai por nós, pecadores, agora e na hora de nossa morte. Amém.
0: Ave Maria, cheia de graça, o Senhor é convosco. Bendita sois vós entre as mulheres, e bendito é o fruto do vosso ventre, Jesus.
1: Santa Maria, Mãe de Deus, rogai por nós, pecadores, agora e na hora de nossa morte. Amém.
0: Ave Maria, cheia de graça, o Senhor é convosco. Bendita sois vós entre as mulheres, e bendito é o fruto do vosso ventre, Jesus.

0: Maria, Mãe de Deus, rogai por nós, pecadores, agora e na hora de nossa morte. Amém.
1: Ave Maria, cheia de graça, o Senhor é convosco. Bendita sois vós entre as mulheres e bendito é o fruto do vosso ventre, Jesus.
0: Santa Maria, Mãe de Deus, rogai por nós, pecadores, agora e na hora de nossa morte. Amém.
1: Ave Maria, cheia de graça, o Senhor é convosco. Bendita sois vós entre as mulheres e bendito é o fruto do vosso ventre, Jesus.
0: Santa Maria, Mãe de Deus, rogai por nós, pecadores, agora e na hora de nossa morte. Amém.
1: Ave Maria, cheia de graça, o Senhor é convosco. Bendita sois vós entre as mulheres e bendito é o fruto do vosso ventre, Jesus.
0: Santa Maria, Mãe de Deus, rogai por nós, pecadores, agora e na hora de nossa morte. Amém.
1: Ave Maria, cheia de graça, o Senhor é convosco. Bendita sois vós entre as mulheres e bendito é o fruto do vosso ventre, Jesus.
0: Santa Maria, Mãe de Deus, rogai por nós, pecadores, agora e na hora de nossa morte. Amém.
1: Ave Maria, cheia de graça, o Senhor é convosco. Bendita sois vós entre as mulheres e bendito é o fruto do vosso ventre, Jesus.
0: Santa Maria, Mãe de Deus, rogai por nós, pecadores, agora e na hora de nossa morte. Amém.
1: Ave Maria, cheia de graça, o Senhor é convosco. Bendita sois vós entre as mulheres e bendito é o fruto do vosso ventre, Jesus.
0: Santa Maria, Mãe de Deus, rogai por nós, pecadores, agora e na hora de nossa morte. Amém.
1: Glória ao Pai, ao Filho e ao Espírito Santo.
0: Como era no princípio, agora e sempre. Amém.
1: Ó meu Jesus, perdoai-nos, livrai-nos do fogo do inferno, levai as almas todas para o céu, e

0: Pai nosso que estais no céu, santificado seja o vosso nome. Venha a nós o vosso reino, seja feita a vossa vontade, assim na terra como no céu.
1: O pão nosso de cada dia nos dai hoje. Perdoai-nos as nossas ofensas, assim como nós perdoamos a quem nos tem ofendido. E não nos deixeis cair em tentação, mas livrai-nos do mal. Amém.
0: Ave Maria, cheia de graça, o Senhor é convosco. Bendita sois vós entre as mulheres, e bendito é o fruto do vosso ventre, Jesus.
1: Santa Maria, Mãe de Deus, rogai por nós, pecadores, agora e na hora de nossa morte. Amém.
0: Ave Maria, cheia de graça, o Senhor é convosco. Bendita sois vós entre as mulheres, e bendito é o fruto do vosso ventre, Jesus.
1: Santa Maria, Mãe de Deus, rogai por nós, pecadores, agora e na hora de nossa morte. Amém.
0: Ave Maria, cheia de graça, o Senhor é convosco. Bendita sois vós entre as mulheres, e bendito é o fruto do vosso ventre, Jesus.
1: Santa Maria, Mãe de Deus, rogai por nós, pecadores, agora e na hora de nossa morte. Amém.
0: Ave Maria, cheia de graça, o Senhor é convosco. Bendita sois vós entre as mulheres, e bendito é o fruto do vosso ventre, Jesus.
1: Santa Maria, Mãe de Deus, rogai por nós, pecadores, agora e na hora de nossa morte. Amém.
0: Ave Maria, cheia de graça, o Senhor é convosco. Bendita sois vós entre as mulheres, e bendito é o fruto do vosso ventre, Jesus.
1: Santa Maria, Mãe de Deus, rogai por nós, pecadores, agora e na hora de nossa morte. Amém.
0: Ave Maria, cheia de graça, o Senhor é convosco. Bendita sois vós entre as mulheres, e bendito é o fruto do vosso ventre, Jesus.
1: Santa Maria, Mãe de Deus, rogai por nós, pecadores, agora e na hora de nossa morte. Amém.
0: Ave Maria, cheia de graça, o Senhor é convosco. Bendita sois vós entre as mulheres, e bendito é o fruto do vosso ventre, Jesus.
1: Santa Maria, Mãe de Deus, rogai por nós, pecadores, agora e na hora de nossa morte. Amém.
0: Ave Maria, cheia de graça, o Senhor é convosco. Bendita sois vós entre as mulheres, e bendito é o fruto do vosso ventre, Jesus.
1: Santa Maria, Mãe de Deus, rogai por nós, pecadores, agora e na hora de nossa morte. Amém.
0: Ave Maria, cheia de graça, o Senhor é convosco. Bendita sois vós entre as mulheres, e bendito é o fruto do vosso ventre, Jesus.
1: Santa Maria, Mãe de Deus, rogai por nós, pecadores, agora e na hora de nossa morte. Amém.
0: Ave Maria, cheia de graça, o Senhor é convosco. Bendita sois vós entre as mulheres, e bendito é o fruto do vosso ventre, Jesus.
1: Santa Maria, Mãe de Deus, rogai por nós, pecadores, agora e na hora de nossa morte. Amém.
0: Glória ao Pai, ao Filho e ao Espírito Santo,
1: como era no princípio, agora e sempre. Amém.

0: Pai nosso que estais no céu, santificado seja o vosso nome. Venha a nós o vosso reino, seja feita a vossa vontade, assim na terra como no céu.
1: O pão nosso de cada dia nos dai hoje. Perdoai-nos as nossas ofensas, assim como nós perdoamos a quem nos tem ofendido. E não nos deixeis cair em tentação, mas livrai-nos do mal. Amém.
0: Ave Maria, cheia de graça, o Senhor é convosco. Bendita sois vós entre as mulheres, e bendito é o fruto do vosso ventre, Jesus.
1: Santa Maria, Mãe de Deus, rogai por nós, pecadores, agora e na hora de nossa morte. Amém.
0: Ave Maria, cheia de graça, o Senhor é convosco. Bendita sois vós entre as mulheres, e bendito é o fruto do vosso ventre, Jesus.
1: Santa Maria, Mãe de Deus, rogai por nós, pecadores, agora e na hora de nossa morte. Amém.
0: Ave Maria, cheia de graça, o Senhor é convosco. Bendita sois vós entre as mulheres, e bendito é o fruto do vosso ventre, Jesus.
1: Santa Maria, Mãe de Deus, rogai por nós, pecadores, agora e na hora de nossa morte. Amém.
0: Ave Maria, cheia de graça, o Senhor é convosco. Bendita sois vós entre as mulheres, e bendito é o fruto do vosso ventre, Jesus.
1: Santa Maria, Mãe de Deus, rogai por nós, pecadores, agora e na hora de nossa morte. Amém.
0: Ave Maria, cheia de graça, o Senhor é convosco. Bendita sois vós entre as mulheres, e bendito é o fruto do vosso ventre, Jesus.
1: Santa Maria, Mãe de Deus, rogai por nós, pecadores, agora e na hora de nossa morte. Amém.
0: Ave Maria, cheia de graça, o Senhor é convosco. Bendita sois vós entre as mulheres, e bendito é o fruto do vosso ventre, Jesus.
1: Santa Maria, Mãe de Deus, rogai por nós, pecadores, agora e na hora de nossa morte. Amém.
0: Ave Maria, cheia de graça, o Senhor é convosco. Bendita sois vós entre as mulheres, e bendito é o fruto do vosso ventre, Jesus.
1: Santa Maria, Mãe de Deus, rogai por nós, pecadores, agora e na hora de nossa morte. Amém.
0: Ave Maria, cheia de graça, o Senhor é convosco. Bendita sois vós entre as mulheres, e bendito é o fruto do vosso ventre, Jesus.
1: Santa Maria, Mãe de Deus, rogai por nós, pecadores, agora e na hora de nossa morte. Amém.
0: Ave Maria, cheia de graça, o Senhor é convosco. Bendita sois vós entre as mulheres, e bendito é o fruto do vosso ventre, Jesus.
1: Santa Maria, Mãe de Deus, rogai por nós, pecadores, agora e na hora de nossa morte. Amém.
0: Ave Maria, cheia de graça, o Senhor é convosco. Bendita sois vós entre as mulheres, e bendito é o fruto do vosso ventre, Jesus.
1: Santa Maria, Mãe de Deus, rogai por nós, pecadores, agora e na hora de nossa morte. Amém.
0: Glória ao Pai, ao Filho e ao Espírito Santo,
1: como era no princípio, agora e sempre. Amém.

0: Pai nosso que estais no céu, santificado seja o vosso nome. Venha a nós o vosso reino, seja feita a vossa vontade, assim na terra como no céu.
1: O pão nosso de cada dia nos dai hoje, perdoai-nos as nossas ofensas, assim como nós perdoamos a quem nos tem ofendido. E não nos deixeis cair em tentação, mas livrai-nos do mal. Amém.
0: Ave Maria, cheia de graça, o Senhor é convosco. Bendita sois vós entre as mulheres e bendito é o fruto do vosso ventre, Jesus.
1: Santa Maria, Mãe de Deus, rogai por nós, pecadores, agora e na hora de nossa morte. Amém.
0: Ave Maria, cheia de graça, o Senhor é convosco. Bendita sois vós entre as mulheres e bendito é o fruto do vosso ventre, Jesus.
1: Santa Maria, Mãe de Deus, rogai por nós, pecadores, agora e na hora de nossa morte. Amém.
0: Ave Maria, cheia de graça, o Senhor é convosco. Bendita sois vós entre as mulheres, e bendito é o fruto do vosso ventre, Jesus.
1: Santa Maria, Mãe de Deus, rogai por nós, pecadores, agora e na hora de nossa morte. Amém.
0: Ave Maria, cheia de graça, o Senhor é convosco. Bendita sois vós entre as mulheres, e bendito é o fruto do vosso ventre, Jesus.
1: Santa Maria, Mãe de Deus, rogai por nós, pecadores, agora e na hora de nossa morte. Amém.
0: Ave Maria, cheia de graça, o Senhor é convosco. Bendita sois vós entre as mulheres, e bendito é o fruto do vosso ventre, Jesus.
1: Santa Maria, Mãe de Deus, rogai por nós, pecadores, agora e na hora de nossa morte. Amém.
0: Ave Maria, cheia de graça, o Senhor é convosco. Bendita sois vós entre as mulheres, e bendito é o fruto do vosso ventre, Jesus.
1: Santa Maria, Mãe de Deus, rogai por nós, pecadores, agora e na hora de nossa morte. Amém.
0: Ave Maria, cheia de graça, o Senhor é convosco. Bendita sois vós entre as mulheres, e bendito é o fruto do vosso ventre, Jesus.
1: Santa Maria, Mãe de Deus, rogai por nós, pecadores, agora e na hora de nossa morte. Amém.
0: Ave Maria, cheia de graça, o Senhor é convosco. Bendita sois vós entre as mulheres, e bendito é o fruto do vosso ventre, Jesus.
1: Santa Maria, Mãe de Deus, rogai por nós, pecadores, agora e na hora de nossa morte. Amém.
0: Ave Maria, cheia de graça, o Senhor é convosco. Bendita sois vós entre as mulheres, e bendito é o fruto do vosso ventre, Jesus.
1: Santa Maria, Mãe de Deus, rogai por nós, pecadores, agora e na hora de nossa morte. Amém.
0: Ave Maria, cheia de graça, o Senhor é convosco. Bendita sois vós entre as mulheres, e bendito é o fruto do vosso ventre, Jesus.
1: Santa Maria, Mãe de Deus, rogai por nós, pecadores, agora e na hora de nossa morte. Amém.
0: Glória ao Pai, ao Filho e ao Espírito Santo,
1: como era no princípio, agora e sempre. Amém.

0: Pai nosso que estais no céu, santificado seja o vosso nome. Venha a nós o vosso reino, seja feita a vossa vontade, assim na terra como no céu.
1: O pão nosso de cada dia nos dai hoje. Perdoai-nos as nossas ofensas, assim como nós perdoamos a quem nos tem ofendido. E não nos deixeis cair em tentação, mas livrai-nos do mal. Amém.
0: Ave Maria, cheia de graça, o Senhor é convosco. Bendita sois vós entre as mulheres, e bendito é o fruto do vosso ventre, Jesus.
1: Santa Maria, Mãe de Deus, rogai por nós, pecadores, agora e na hora de nossa morte. Amém.
0: Ave Maria, cheia de graça, o Senhor é convosco. Bendita sois vós entre as mulheres, e bendito é o fruto do vosso ventre, Jesus.
1: Santa Maria, Mãe de Deus, rogai por nós, pecadores, agora e na hora de nossa morte. Amém.
0: Ave Maria, cheia de graça, o Senhor é convosco. Bendita sois vós entre as mulheres, e bendito é o fruto do vosso ventre, Jesus.
1: Santa Maria, Mãe de Deus, rogai por nós, pecadores, agora e na hora de nossa morte. Amém.
0: Ave Maria, cheia de graça, o Senhor é convosco. Bendita sois vós entre as mulheres, e bendito é o fruto do vosso ventre, Jesus.
1: Santa Maria, Mãe de Deus, rogai por nós, pecadores, agora e na hora de nossa morte. Amém.
0: Ave Maria, cheia de graça, o Senhor é convosco. Bendita sois vós entre as mulheres, e bendito é o fruto do vosso ventre, Jesus.
1: Santa Maria, Mãe de Deus, rogai por nós, pecadores, agora e na hora de nossa morte. Amém.
0: Ave Maria, cheia de graça, o Senhor é convosco. Bendita sois vós entre as mulheres, e bendito é o fruto do vosso ventre, Jesus.
1: Santa Maria, Mãe de Deus, rogai por nós, pecadores, agora e na hora de nossa morte. Amém.
0: Ave Maria, cheia de graça, o Senhor é convosco. Bendita sois vós entre as mulheres, e bendito é o fruto do vosso ventre, Jesus.
1: Santa Maria, Mãe de Deus, rogai por nós, pecadores, agora e na hora de nossa morte. Amém.
0: Ave Maria, cheia de graça, o Senhor é convosco. Bendita sois vós entre as mulheres, e bendito é o fruto do vosso ventre, Jesus.
1: Santa Maria, Mãe de Deus, rogai por nós, pecadores, agora e na hora de nossa morte. Amém.
0: Ave Maria, cheia de graça, o Senhor é convosco. Bendita sois vós entre as mulheres, e bendito é o fruto do vosso ventre, Jesus.
1: Santa Maria, Mãe de Deus, rogai por nós, pecadores, agora e na hora de nossa morte. Amém.
0: Ave Maria, cheia de graça, o Senhor é convosco. Bendita sois vós entre as mulheres, e bendito é o fruto do vosso ventre, Jesus.
1: Santa Maria, Mãe de Deus, rogai por nós, pecadores, agora e na hora de nossa morte. Amém.
0: Glória ao Pai, ao Filho e ao Espírito Santo,
1: como era no princípio, agora e sempre. Amém.

0: Pai nosso que estais no céu, santificado seja o vosso nome. Venha a nós o vosso reino, seja feita a vossa vontade, assim na terra como no céu.
1: O pão nosso de cada dia nos dai hoje, perdoai-nos as nossas ofensas, assim como nós perdoamos a quem nos tem ofendido. E não nos deixeis cair em tentação, mas livrai-nos do mal. Amém.
0: Ave Maria, cheia de graça, o Senhor é convosco. Bendita sois vós entre as mulheres e bendito é o fruto do vosso ventre, Jesus.
1: Santa Maria, Mãe de Deus, rogai por nós, pecadores, agora e na hora de nossa morte. Amém.
0: Ave Maria, cheia de graça, o Senhor é convosco. Bendita sois vós entre as mulheres e bendito é o fruto do vosso ventre, Jesus.
1: Santa Maria, Mãe de Deus, rogai por nós, pecadores, agora e na hora de nossa morte. Amém.
0: Ave Maria, cheia de graça, o Senhor é convosco. Bendita sois vós entre as mulheres e bendito é o fruto do vosso ventre, Jesus.
1: Santa Maria, Mãe de Deus, rogai por nós, pecadores, agora e na hora de nossa morte. Amém.
0: Ave Maria, cheia de graça, o Senhor é convosco. Bendita sois vós entre as mulheres e bendito é o fruto do vosso ventre, Jesus.
1: Santa Maria, Mãe de Deus, rogai por nós, pecadores, agora e na hora de nossa morte. Amém.
0: Ave Maria, cheia de graça, o Senhor é convosco. Bendita sois vós entre as mulheres e bendito é o fruto do vosso ventre, Jesus.
1: Santa Maria, Mãe de Deus, rogai por nós, pecadores, agora e na hora de nossa morte. Amém.
0: Ave Maria, cheia de graça, o Senhor é convosco. Bendita sois vós entre as mulheres e bendito é o fruto do vosso ventre, Jesus.
1: Santa Maria, Mãe de Deus, rogai por nós, pecadores, agora e na hora de nossa morte. Amém.
0: Ave Maria, cheia de graça, o Senhor é convosco. Bendita sois vós entre as mulheres e bendito é o fruto do vosso ventre, Jesus.
1: Santa Maria, Mãe de Deus, rogai por nós, pecadores, agora e na hora de nossa morte. Amém.
0: Ave Maria, cheia de graça, o Senhor é convosco. Bendita sois vós entre as mulheres e bendito é o fruto do vosso ventre, Jesus.
1: Santa Maria, Mãe de Deus, rogai por nós, pecadores, agora e na hora de nossa morte. Amém.
0: Ave Maria, cheia de graça, o Senhor é convosco. Bendita sois vós entre as mulheres e bendito é o fruto do vosso ventre, Jesus.
1: Santa Maria, Mãe de Deus, rogai por nós, pecadores, agora e na hora de nossa morte. Amém.
0: Ave Maria, cheia de graça, o Senhor é convosco. Bendita sois vós entre as mulheres e bendito é o fruto do vosso ventre, Jesus.
1: Santa Maria, Mãe de Deus, rogai por nós, pecadores, agora e na hora de nossa morte. Amém.

0: Pai nosso que estás no céu, santificado seja o vosso nome. Venha a nós o vosso reino, seja feita a vossa vontade, assim na terra como no céu.
1: O pão

0: final. Amém.
1: Ave Maria, cheia de graça, o Senhor é convosco. Bendita sois vós entre as mulheres e bendito é o fruto do vosso ventre, Jesus.
0: Santa Maria, Mãe de Deus, rogai por nós, pecadores, agora e na hora de nossa morte. Amém.
1: Ave Maria, cheia de graça, o Senhor é convosco. Bendita sois vós entre as mulheres e bendito é o fruto do vosso ventre, Jesus.
0: Santa Maria, Mãe de Deus, rogai por nós, pecadores, agora e na hora de nossa morte. Amém.
1: Ave Maria, cheia de graça, o Senhor é convosco. Bendita sois vós entre as mulheres e bendito é o fruto do vosso ventre, Jesus.
0: Santa Maria, Mãe de Deus, rogai por nós, pecadores, agora e na hora de nossa morte. Amém.
1: Ave Maria, cheia de graça, o Senhor é convosco. Bendita sois vós entre as mulheres e bendito é o fruto do vosso ventre, Jesus.
0: Santa Maria, Mãe de Deus, rogai por nós, pecadores, agora e na hora de nossa morte. Amém.
1: Ave Maria, cheia de graça, o Senhor é convosco. Bendita sois vós entre as mulheres e bendito é o fruto do vosso ventre, Jesus.
0: Santa Maria, Mãe de Deus, rogai por nós, pecadores, agora e na hora de nossa morte. Amém.
1: Ave Maria, cheia de graça, o Senhor é convosco. Bendita sois vós entre as mulheres e bendito é o fruto do vosso ventre, Jesus.
0: Santa Maria, Mãe de Deus, rogai por nós, pecadores, agora e na hora de nossa morte. Amém.
1: Ave Maria, cheia de graça, o Senhor é convosco. Bendita sois vós entre as mulheres e bendito é o fruto do vosso ventre, Jesus.
0: Santa Maria, Mãe de Deus, rogai por nós, pecadores, agora e na hora de nossa morte. Amém.
1: Ave Maria, cheia de graça, o Senhor é convosco. Bendita sois vós entre as mulheres e bendito é o fruto do vosso ventre, Jesus.
0: Santa Maria, Mãe de Deus, rogai por nós, pecadores, agora e na hora de nossa morte. Amém.
1: Ave Maria, cheia de graça, o Senhor é convosco. Bendita sois vós entre as mulheres e bendito é o fruto do vosso ventre, Jesus.
0: Santa Maria, Mãe de Deus, rogai por nós, pecadores, agora e na hora de nossa morte. Amém.
1: Ave Maria, cheia de graça, o Senhor é convosco. Bendita sois vós entre as mulheres e bendito é o fruto do vosso ventre, Jesus.
0: Santa Maria, Mãe de Deus, rogai por nós, pecadores, agora e na hora de nossa morte. Amém.
1: Glória ao Pai, ao Filho e ao Espírito Santo,
0: como era no princípio, agora e sempre. Amém.

0: Pai nosso que estais no céu, santificado seja o vosso nome. Venha a nós o vosso reino, seja feita a vossa vontade, assim na terra como no céu.
1: O pão nosso de cada dia nos dai hoje. Perdoai-nos as nossas ofensas, assim como nós perdoamos a quem nos tem ofendido. E não nos deixeis cair em tentação, mas livrai-nos do mal. Amém.
0: Ave Maria, cheia de graça, o Senhor é convosco. Bendita sois vós entre as mulheres e bendito é o fruto do vosso ventre, Jesus.
1: Santa Maria, Mãe de Deus, rogai por nós, pecadores, agora e na hora de nossa morte. Amém.
0: Ave Maria, cheia de graça, o Senhor é convosco. Bendita sois vós entre as mulheres e bendito é o fruto do vosso ventre, Jesus.
1: Santa Maria, Mãe de Deus, rogai por nós, pecadores, agora e na hora de nossa morte. Amém.
0: Ave Maria, cheia de graça, o Senhor é convosco. Bendita sois vós entre as mulheres e bendito é o fruto do vosso ventre, Jesus.
1: Santa Maria, Mãe de Deus, rogai por nós, pecadores, agora e na hora de nossa morte. Amém.
0: Ave Maria, cheia de graça, o Senhor é convosco. Bendita sois vós entre as mulheres e bendito é o fruto do vosso ventre, Jesus.
1: Santa Maria, Mãe de Deus, rogai por nós, pecadores, agora e na hora de nossa morte. Amém.
0: Ave Maria, cheia de graça, o Senhor é convosco. Bendita sois vós entre as mulheres e bendito é o fruto do vosso ventre, Jesus.
1: Santa Maria, Mãe de Deus, rogai por nós, pecadores, agora e na hora de nossa morte. Amém.
0: Ave Maria, cheia de graça, o Senhor é convosco. Bendita sois vós entre as mulheres e bendito é o fruto do vosso ventre, Jesus.
1: Santa Maria, Mãe de Deus, rogai por nós, pecadores, agora e na hora de nossa morte. Amém.
0: Ave Maria, cheia de graça, o Senhor é convosco. Bendita sois vós entre as mulheres e bendito é o fruto do vosso ventre, Jesus.
1: Santa Maria, Mãe de Deus, rogai por nós, pecadores, agora e na hora de nossa morte. Amém.
0: Ave Maria, cheia de graça, o Senhor é convosco. Bendita sois vós entre as mulheres e bendito é o fruto do vosso ventre, Jesus.
1: Santa Maria, Mãe de Deus, rogai por nós, pecadores, agora e na hora de nossa morte. Amém.
0: Ave Maria, cheia de graça, o Senhor é convosco. Bendita sois vós entre as mulheres e bendito é o fruto do vosso ventre, Jesus.
1: Santa Maria, Mãe de Deus, rogai por nós, pecadores, agora e na hora de nossa morte. Amém.
0: Ave Maria, cheia de graça, o Senhor é convosco. Bendita sois vós entre as mulheres e bendito é o fruto do vosso ventre, Jesus.
1: Santa Maria, Mãe de Deus, rogai por nós, pecadores, agora e na hora de nossa morte. Amém.
0: Glória ao Pai, ao Filho e ao Espírito Santo,
1: como era no princípio, agora e sempre. Amém.

0: Pai nosso que estais no céu, santificado seja o vosso nome. Venha a nós o vosso reino, seja feita a vossa vontade, assim na terra como no céu.
1: O pão nosso de cada dia nos dai hoje. Perdoai-nos as nossas ofensas, assim como nós perdoamos a quem nos tem ofendido. E não nos deixeis cair em tentação, mas livrai-nos do mal. Amém.
0: Ave Maria, cheia de graça, o Senhor é convosco. Bendita sois vós entre as mulheres, e bendito é o fruto do vosso ventre, Jesus.
1: Santa Maria, Mãe de Deus, rogai por nós, pecadores, agora e na hora de nossa morte. Amém.
0: Ave Maria, cheia de graça, o Senhor é convosco. Bendita sois vós entre as mulheres, e bendito é o fruto do vosso ventre, Jesus.
1: Santa Maria, Mãe de Deus, rogai por nós, pecadores, agora e na hora de nossa morte. Amém.
0: Ave Maria, cheia de graça, o Senhor é convosco. Bendita sois vós entre as mulheres, e bendito é o fruto do vosso ventre, Jesus.
1: Santa Maria, Mãe de Deus, rogai por nós, pecadores, agora e na hora de nossa morte. Amém.
0: Ave Maria, cheia de graça, o Senhor é convosco. Bendita sois vós entre as mulheres, e bendito é o fruto do vosso ventre, Jesus.
1: Santa Maria, Mãe de Deus, rogai por nós, pecadores, agora e na hora de nossa morte. Amém.
0: Ave Maria, cheia de graça, o Senhor é convosco. Bendita sois vós entre as mulheres, e bendito é o fruto do vosso ventre, Jesus.
1: Santa Maria, Mãe de Deus, rogai por nós, pecadores, agora e na hora de nossa morte. Amém.
0: Ave Maria, cheia de graça, o Senhor é convosco. Bendita sois vós entre as mulheres, e bendito é o fruto do vosso ventre, Jesus.
1: Santa Maria, Mãe de Deus, rogai por nós, pecadores, agora e na hora de nossa morte. Amém.
0: Ave Maria, cheia de graça, o Senhor é convosco. Bendita sois vós entre as mulheres, e bendito é o fruto do vosso ventre, Jesus.
1: Santa Maria, Mãe de Deus, rogai por nós, pecadores, agora e na hora de nossa morte. Amém.
0: Ave Maria, cheia de graça, o Senhor é convosco. Bendita sois vós entre as mulheres, e bendito é o fruto do vosso ventre, Jesus.
1: Santa Maria, Mãe de Deus, rogai por nós, pecadores, agora e na hora de nossa morte. Amém.
0: Ave Maria, cheia de graça, o Senhor é convosco. Bendita sois vós entre as mulheres, e bendito é o fruto do vosso ventre, Jesus.
1: Santa Maria, Mãe de Deus, rogai por nós, pecadores, agora e na hora de nossa morte. Amém.
0: Ave Maria, cheia de graça, o Senhor é convosco. Bendita sois vós entre as mulheres, e bendito é o fruto do vosso ventre, Jesus.
1: Santa Maria, Mãe de Deus, rogai por nós, pecadores, agora e na hora de nossa morte. Amém.
0: Glória ao Pai, ao Filho e ao Espírito Santo,
1: como era no princípio, agora e sempre. Amém.

0: Pai nosso que estais no céu, santificado seja o vosso nome. Venha a nós o vosso reino, seja feita a vossa vontade, assim na terra como no céu.
1: O pão nosso de cada dia nos dai hoje. Perdoai-nos as nossas ofensas, assim como nós perdoamos a quem nos tem ofendido. E não nos deixeis cair em tentação, mas livrai-nos do mal. Amém.
0: Ave Maria, cheia de graça, o Senhor é convosco. Bendita sois vós entre as mulheres e bendito é o fruto do vosso ventre, Jesus.
1: Santa Maria, Mãe de Deus, rogai por nós, pecadores, agora e na hora de nossa morte. Amém.
0: Ave Maria, cheia de graça, o Senhor é convosco. Bendita sois vós entre as mulheres e bendito é o fruto do vosso ventre, Jesus.
1: Santa Maria, Mãe de Deus, rogai por nós, pecadores, agora e na hora de nossa morte. Amém.
0: Ave Maria, cheia de graça, o Senhor é convosco. Bendita sois vós entre as mulheres e bendito é o fruto do vosso ventre, Jesus.
1: Santa Maria, Mãe de Deus, rogai por nós, pecadores, agora e na hora de nossa morte. Amém.
0: Ave Maria, cheia de graça, o Senhor é convosco. Bendita sois vós entre as mulheres e bendito é o fruto do vosso ventre, Jesus.
1: Santa Maria, Mãe de Deus, rogai por nós, pecadores, agora e na hora de nossa morte. Amém.
0: Ave Maria, cheia de graça, o Senhor é convosco. Bendita sois vós entre as mulheres e bendito é o fruto do vosso ventre, Jesus.
1: Santa Maria, Mãe de Deus, rogai por nós, pecadores, agora e na hora de nossa morte. Amém.
0: Ave Maria, cheia de graça, o Senhor é convosco. Bendita sois vós entre as mulheres e bendito é o fruto do vosso ventre, Jesus.
1: Santa Maria, Mãe de Deus, rogai por nós, pecadores, agora e na hora de nossa morte. Amém.
0: Ave Maria, cheia de graça, o Senhor é convosco. Bendita sois vós entre as mulheres e bendito é o fruto do vosso ventre, Jesus.
1: Santa Maria, Mãe de Deus, rogai por nós, pecadores, agora e na hora de nossa morte. Amém.
0: Ave Maria, cheia de graça, o Senhor é convosco. Bendita sois vós entre as mulheres e bendito é o fruto do vosso ventre, Jesus.
1: Santa Maria, Mãe de Deus, rogai por nós, pecadores, agora e na hora de nossa morte. Amém.
0: Ave Maria, cheia de graça, o Senhor é convosco. Bendita sois vós entre as mulheres e bendito é o fruto do vosso ventre, Jesus.
1: Santa Maria, Mãe de Deus, rogai por nós, pecadores, agora e na hora de nossa morte. Amém.
0: Ave Maria, cheia de graça, o Senhor é convosco. Bendita sois vós entre as mulheres e bendito é o fruto do vosso ventre, Jesus.
1: Santa Maria, Mãe de Deus, rogai por nós, pecadores, agora e na hora de nossa morte. Amém.
0: Glória ao Pai, ao Filho e ao Espírito Santo,
1: como era no princípio, agora e sempre. Amém.

0: mal. Amém.
1: Ave Maria, cheia de graça, o Senhor é convosco. Bendita sois vós entre as mulheres e bendito é o fruto do vosso ventre, Jesus.
0: Santa Maria, Mãe de Deus, rogai por nós, pecadores, agora e na hora de nossa morte. Amém.
1: Ave Maria, cheia de graça, o Senhor é convosco. Bendita sois vós entre as mulheres e bendito é o fruto do vosso ventre, Jesus.
0: Santa Maria, Mãe de Deus, rogai por nós, pecadores, agora e na hora de nossa morte. Amém.
1: Ave Maria, cheia de graça, o Senhor é convosco. Bendita sois vós entre as mulheres e bendito é o fruto do vosso ventre, Jesus.
0: Santa Maria, Mãe de Deus, rogai por nós, pecadores, agora e na hora de nossa morte. Amém.
1: Ave Maria, cheia de graça, o Senhor é convosco. Bendita sois vós entre as mulheres e bendito é o fruto do vosso ventre, Jesus.
0: Santa Maria, Mãe de Deus, rogai por nós, pecadores, agora e na hora de nossa morte. Amém.
1: Ave Maria, cheia de graça, o Senhor é convosco. Bendita sois vós entre as mulheres e bendito é o fruto do vosso ventre, Jesus.
0: Santa Maria, Mãe de Deus, rogai por nós, pecadores, agora e na hora de nossa morte. Amém.
1: Ave Maria, cheia de graça, o Senhor é convosco. Bendita sois vós entre as mulheres e bendito é o fruto do vosso ventre, Jesus.
0: Santa Maria, Mãe de Deus, rogai por nós, pecadores, agora e na hora de nossa morte. Amém.
1: Ave Maria, cheia de graça, o Senhor é convosco. Bendita sois vós entre as mulheres e bendito é o fruto do vosso ventre, Jesus.
0: Santa Maria, Mãe de Deus, rogai por nós, pecadores, agora e na hora de nossa morte. Amém.
1: Ave Maria, cheia de graça, o Senhor é convosco. Bendita sois vós entre as mulheres e bendito é o fruto do vosso ventre, Jesus.
0: Santa Maria, Mãe de Deus, rogai por nós, pecadores, agora e na hora de nossa morte. Amém.
1: Ave Maria, cheia de graça, o Senhor é convosco. Bendita sois vós entre as mulheres e bendito é o fruto do vosso ventre, Jesus.
0: Santa Maria, Mãe de Deus, rogai por nós, pecadores, agora e na hora de nossa morte. Amém.
1: Ave Maria, cheia de graça, o Senhor é convosco. Bendita sois vós entre as mulheres e bendito é o fruto do vosso ventre, Jesus.
0: Santa Maria, Mãe de Deus, rogai por nós, pecadores, agora e na hora de nossa morte. Amém.
1: Glória ao Pai, ao Filho e ao Espírito Santo,
0: como era no princípio, agora e sempre. Amém.

0: 2:58.
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diante de nós como um renovo, como raiz em terra árida. Não tinha beleza nem esplendor que pudesse atrair o nosso olhar, nem formosura capaz de nos deleitar.

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1: 13:21.

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1: 13h44.

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7: Quatro e quatro.

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1: 4h23.

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10: Quatro e trinta e três.

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8: Cinco horas.

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6: Cinco e trinta e cinco.

0: anjo do Senhor anunciou a Maria, e ela concebeu do Espírito Santo. Ave Maria, cheia de graça, o Senhor é convosco, e bendita sois vós entre as mulheres, e bendito é o fruto do vosso ventre, Jesus. Santa Maria, Mãe de Deus, rogai por nós, pecadores, agora e na hora de nossa morte. Amém. Eis aqui a serva do Senhor, faça-se em mim segundo a tua palavra. Ave Maria, cheia de graça, o Senhor é convosco, e bendita sois vós entre as mulheres, e bendito é o fruto do vosso ventre, Jesus. Santa Maria, Mãe de Deus, rogai por nós, pecadores, agora e na hora de nossa morte. Amém. E o Verbo divino se fez homem e habitou entre nós. Ave Maria, cheia de graça, o Senhor é convosco, e bendita sois vós entre as mulheres, e bendito é o fruto do vosso ventre, Jesus. Santa Maria, Mãe de Deus, rogai por nós, pecadores, agora e na hora de nossa morte. Amém. Rogai por nós, Santa Mãe de Deus, para que sejamos dignos das promessas de Cristo. Glória ao Pai, ao Filho e ao Espírito Santo, como era no princípio, agora e sempre. Amém. Glória ao Pai, ao Filho e ao Espírito Santo, como era no princípio, agora e sempre. Amém. Glória ao Pai, ao Filho e ao Espírito Santo, como era no princípio, agora e sempre. Amém. Oremos. Infundi, Senhor, vos rogamos, a vossa graça em nossos corações, para que nós, conhecendo pela anunciação do anjo a encarnação de Jesus Cristo, vosso Filho, cheguemos por sua paixão e morte de cruz à glória da ressurreição. Pelo mesmo Cristo, Senhor nosso. Amém.
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8: Sete.

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0: 6h34.
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2: Olha só quem vem rumando pras bandas do seu rádio. É o programa Nas Cordas da Viola, que na próxima horinha só vai tocar a nata da música caipira aqui pra vocês. Esse caboclo que tá aqui na prosa sou eu, Guilherme. Bom, sou? Bom demais! Vocês sejam muito bem-vindos. Hoje aqui vai ter Zé Mulato e Cassiano, Canário e Passarinho, Abel e Caim, Duo Siriema e mais uma pá de dupla que fizer história no sertanejo. No bloco dos ouvintes, também só tem dupla supimpa. Dessa vez, pediram Tião Carreiro e Paraíso, Jacó e Jacozinho e Goiano e Paranaense. E como sempre, tem a Rapa do Tacho, lá no finalzinho do programa. E ela sempre tem um tema. E o tema dessa vez é o Menino da Tábua. Você já ouviu falar do Menino da Tábua? É um menino milagreiro que virou tema de 3 músicas gravadas por Pardinho e Pardal. Um caos interessante que vale a pena você esperar pra ver se crê. E pra começar pescando você de primeira, eu botei uma isca bem gorda no anzor. O sucesso Saudade de Minha Terra, que abre bonito esse Nas Cordas da Viola, com Belmonte e Amaraí.

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1: É, compadre, como é que vai?
2: Bonson.
1: Uai, o senhor tá assim com um tipo melhor, mais corado, né, compadre?
2: É, divino.
1: Andou emagrecendo, parece. Alguma dieta, compadre?
2: Compadre, esse trem é um drama.
1: É um drama.
2: Tem pelejado, tem lutado. Isso não tem história pro senhor.
1: É, vamos ver.

0: a gente que tem lá funciona.
1: Essa é engraçada demais. Eu vou até botar a Siriema pra rir, que faz tempo que ela não ri por aqui. O nome da música é O Drama da Dieta, com Zé Mulato e Cassiano. E como é que faz dieta na roça com aquele tanto de comida boa e gorda? Dá não, né? O jeito mesmo é capinar o roçado. Antes dessa comédia, ouvimos uma triste história de amor que, de tão antiga, era da época que tinha trem no Brasil. A moda se chama Destino Tirano, que ouvimos com Tuta e Tota. Esses dois são pouco lembrados hoje, mas nos anos 50 e 60, eles foram estrelas da Rádio Nacional de São Paulo e também da Rádio Bandeirantes, e ficaram conhecidos como as Vozes que Cruzam o Sertão. E aquela que abriu brilhantemente nas cordas da viola de hoje foi o hino sertanejo Saudade de Minha Terra, também conhecido como Adeus Paulistinha. Sem sombra de dúvida, o maior sucesso da dupla Belmonte e Amaraí. E isso tudo foi só uma provinha do que você ainda vai conferir nesse programa. Já já, agorinha mês, depois do intervalo, tem os pedidos dos ouvintes. Jacó e Jacózinho com Degrau da Fama, Tião Carreira e Paraíso com Cerne de Aroeira e Goiano e Paranaense com Ingrata Maria. Você não sai daí não, por obséquio.

0: 6h48.
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2: É isso aí, um bom programa, um bom dia. E eu posso pedir um modão? Vou pedir, hein?
3: Mas é claro que você pode pedir um modão. Deve, inclusive. É pra isso que o segundo bloco do Nas Cordas da Viola serve. É só mandar um zap pro número que eu vou falar no final do bloco, depois de tocar os pedidos. E espera bem atento ele tocar num programa vindouro. Agora eu vou tocar os pedidos de um pessoal que foi esperto e mandou mensagem um tempo atrás. Um deles é o Gilson de Santa Catarina. Ele quer ouvir Degrau da Fama com Jacó e Jacozinho. Antes vai ter a solicitação do Juvenar, lá de Água Fria de Goiás. Tião Carreiro e Paraíso na moda Cerne de Aroeira. E o primeiro pedido que vamos ouvir chegou por mensagem de texto, do professor Carlos Juliano, que quer ouvir Ingrata Maria, com Goiano e Paranaense.

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1: Bom dia, aqui é o Juvenal do Santo Antônio das Brancas, do município de Água Fria de Goiás. Quero ver aí com o Tião Carreiro e Pardim, Cerno de Aroeira.

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1: Bom dia, Gilson de Santa Catarina, toca o degrau da fama do Jacó e Jacozinho.

0: Nesse bloco foram os ouvintes do Nas Cordas da Viola que tomaram as rédeas da seleção musical. E tocaram muito bem essa boiada. A derradeira do bloco foi Degrau da Fama, uma moda sobre a inveja que os violeiros bons desperta. Quem cantou foi Jacó e Jacozinho, e quem pediu foi o Gilson de Santa Catarina. Antes dela, escutamos Cerne de Aroeira, com Tião Carreiro e Paraíso, um pedido do Juvenar de Água Fria de Goiás, que se confundiu e achou que a música era com Tião Carreiro e Pardinho. Mas ela foi gravada quando o Tião Carreiro e o Pardinho estavam desentendidos, e o Tião Carreiro estava cantando com o Paraíso. Enquanto isso, o Pardinho estava fazendo dupla com o Pardal. E a gente vai tocar o Pardinho e o Pardal na Rapa do Tacho do programa. Aguarde! Mas vamos falar o nome da música que abriu o bloco dos ouvintes. Ingrata Maria, gravada originalmente por Raul Torres e Florencio nos anos 50, mas que ouvimos numa versão menos antiga, com goiano e paranaense, a pedido do professor Carlos Juliano, que eu não sei de onde é. Ou ele comeu mosca e esqueceu de falar, ou foi a produção da rádio que comeu mosca. Bom, quero agradecer do fundo do coração aos três ouvintes que mandaram esses pedidos inspirados e convidar você que ainda não participou do bloco dos ouvintes do Nas Cordas da Viola para participar também. É só mandar um zap falando seu nome, sua cidade e a moda que você quer ouvir. Lembra que tem que ser bem raiz, hein? Do Arco da Véia. Toma nota aí do nosso número. DDD 61 98611 9591. Quer que fale de novo? Eu falo. DDD 61, aqui da Capital Federal do Brasil, 98611 9591. Vamos então agora pros reclame e ligeirinho eu torno a voltar com mais modão raiz pra vocês.
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2: 7:05.
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4: Ara que esse bloco agora tá nos trinques, viu? Você vai escutar o sucesso Nova Flor, com Dulce e Ema, a música Velhas Cartas, com Abel e Caim, começando com o clássico Saudades de Matão, com a dupla Canário e Passarinho.

essa formosura que você acabou de escutar com o duo Siriema se chama Nova Flor. Entre parênteses, Os Homens Não Devem Chorar. Ela também já foi gravada por Bruno e Marrone, Roberta Miranda, Palmeira e Biá, Trio Iraquitã, Golden Boys, Valdir Soriano, Aguinaldo Rayol e até o Rei Roberto Carlos. Ou seja, um sucesso que extrapolou a música caipira, composto pelos sertanejos Palmeira e Mário Zan. Antes, tivemos outro sucesso, Velhas Cartas, famosa com Tunique e Tinoco, mas que ouvimos na regravação da dupla Abel e Caim. E quem abriu este terceiro e penúltimo bloco do Nas Cordas da Viola foi o clássico Saudades de Matão. Essa é véia, viu? Foi feita há mais ou menos 90 anos atrás. E desde então, foi muito gravada no sertanejo. Essa que ouvimos data de 1975, com Canário e Passarinho. E o tempo passou, o programa voou e só resta agora a rapa do tacho do Nas Cordas da Viola depois do intervalo. Fica aí que você vai conhecer ou relembrar o Menino da Tábua, uma criança milagreira, tema de três modas que fizeram história no sertanejo antigo.

0: 716.
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2: Rapa do tacho do Nas Cordas. E o tema dessa vez é o menino da tábua. Lá na minha terra, em Monte Harto, tem a menina Zildinha. Em Maracaí, outra cidade do interior de São Paulo, quase na divisa com o Paraná, tem o menino da tábua, que também é cheio dos milagres. O culto a personalidades religiosas locais é um traço bem característico da cultura caipira. Reza a lenda que o Antônio Marcelino, conhecido como o menino da tábua, foi uma criança que nunca cresceu caipira. Reza a lenda que o Antônio Marcelino, conhecido como o menino da tábua, foi uma criança...

do sertanejo antigo, gravadas por Pardinho e Pardal. O Pardinho é o mesmo do Tião Carreiro, mas na época ele estava desentendido com o Tião e estava cantando com o Pardal. Então, agora aqui, na Rapa do Tacho do programa Nas Cordas da Viola, a gente vai escutar as três músicas do Pardinho e do Pardal, lançadas entre 1978 e 1980, que contam a história do Menino da Tábua.

0: Essa foi a Rapa do Tacho do Nas Cordas da Viola, com as três modas da dupla Pardinho e Pardal sobre o Menino da Tábua, uma criança milagreira da cidade de Maracaí, no interior de São Paulo. A última se chama A Capela do Menino da Tábua. Antes, teve Os Milagres do Menino da Tábua e, abrindo o bloco, a música O Menino da Tábua. E agora que vocês estão com os ouvidos bem amaciados, o Nas Cordas da Viola vai se despedindo, te desejando um ótimo resto de dia e prometendo voltar semana que vem com o melhor do sertanejo raiz. Meu nome é Guilherme Michelucci e quem editou no capricho nosso áudio foi o compadre João Lira. O Nas Cordas da Viola é um programa da Rádio Senado, transmitido também por emissoras parceiras. Quem quiser ouvir de novo, escutar os programas mais antigos ou relembrar o nome dos artistas e das músicas que tocaram aqui, visita o site da Rádio Senado. Lá tem também o número do nosso zap para você pedir a sua moda. Então é isso, pessoal. Até mais ver!
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0: 7h32. 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
1: Meu nome é Alice, eu moro em Recife. Eu gostaria de ouvir Anda Com Fé, de Gilberto Gil.

0: 7h48.
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2: Olá, eu gostaria de ouvir a música Ainda é Tempo, da Ana Vitória. Eu sei.

Me chamo Campos, sou de Vitória, Espírito Santo. Gostaria de ouvir a música cantada por ti. Você não olha nada, mas eu gosto de você. Obrigado.

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1: Eu quero ouvir a música Mutante, da Rita Lee.

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4: Meu nome é Pedro Henrique, tá? Eu sou da cidade de Chapadão do Sul e a canção que eu quero é Legião Urbana, Eduardo e Mônica.

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0: Meu caro e minha cara ouvinte, esse é o momento Despertai para o Amor. Eu sou o Padre Ezequiel, feliz por estar com você. Desejo graça, paz e luz para a sua vida, para a sua família. Gostaria de falar hoje sobre a atitude de calar, calar-se. Esses tempos ganhei um livro sobre, o título era O Poder dos Quietos. Tem pessoas que falam muito, tem pessoas que se calam. O calar aqui tem um sentido humano de exercitar-se para a meditação. O calar-se é um ato humano. O homem exercita-se no sentido de conter a fala não apenas exteriormente, mas também calando-se internamente. Isso é difícil. Os monges antigos tinham o princípio do calar-se e descreviam com precisão esse caminho, que parte do princípio de calar todos os pensamentos que vêm continuamente à tona, calar os nossos pensamentos. Calar externamente, não falar, até é fácil, ou até poderíamos dizer que é simples. O que se torna difícil é calar os pensamentos que soam o tempo todo ao redor da mente. Esta contenção consiste principalmente na renúncia às coisas que valorizamos. Antes de nos conscientizarmos, damos valor àquilo que vivenciamos. Valorizamos nossos próprios pensamentos e sentimentos e as pessoas com quem lidamos. Calar-se externamente não significa não ter um contínuo diálogo do coração, pois no calar-se guardamos no íntimo as nossas opiniões também sobre os outros. Não emitimos juízos facilmente sobre os outros. O esforço para renunciar a tais opiniões é um caminho exaustivo que exige atenção constante. Um jovem monge procurou um patriarca e perguntou o que devia fazer para encontrar paz. O ancião respondeu: mantente calado e não te compares com os outros. E um outro, numa outra resposta, diz: se queres encontrar a paz neste lado e no outro, então pronuncia a cada ato que faças: eu, quem sou? E não julgues ninguém. Nós só podemos calar se renunciamos ao costume de julgar os outros, de nos compararmos a eles. Nada podemos fazer para impedir que os pensamentos de opinião e comparação pessoal se manifestem. Porém, devemos sempre e continuamente deixá-los de lado, reduzindo-os assim ao silêncio. Tem pessoas que, de certa forma, pensam falando o tempo todo. Aí sai muita coisa que não faz bem para si nem para os outros, porque ali tem muitos julgamentos. O calar é, antes de tudo, a renúncia às avaliações e opiniões. É um aprendizado que requer perseverança. Aprender a calar interiormente é um exercício, é aprendizagem. Caro ouvinte, um forte abraço. Deus te abençoe e te guarde. Em nome do Pai, do Filho e do Espírito Santo. Amém.
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Certa tarde, estavam pai e filho no pátio de casa, sentados em um banco, embaixo de uma árvore. O filho lia concentrado o seu jornal, enquanto o pai, já idoso, contemplava a natureza. De repente, um pequeno pássaro pousou à frente deles. O pai olhou atento e curioso e perguntou ao filho: "O que é aquilo?" Então o filho tirou os olhos do jornal, olhou para o pássaro e respondeu: "É um pardal." O pai, continuando a olhar o pequeno pássaro, daqui a pouquinho perguntou de novo: "Filho, o que é aquilo?" E o filho novamente respondeu: "Pai, acabei de lhe dizer, é um pardal." Quando o filho sacudiu o jornal para virar a página, o pássaro se assustou e voou para os galhos da árvore. Minutos depois, o pássaro pousou no chão e o pai perguntou novamente: "O que é aquilo?" O filho, já inquieto, respondeu com grosseria: "É um pardal, é um pardal, já lhe disse, pai, é um pardal, pardal." O pai, continuando a olhar o pequeno pássaro, minutos depois, novamente, pergunta ao filho: "O que é aquilo?" Então o filho perdeu a paciência e aos berros começou a gritar: "Por que que o senhor está fazendo isso comigo, atrapalhando a minha leitura? Por que? Já lhe disse várias vezes. É um pardal, é um pardal, que saco!" Nisso, o pai se levantou calmamente e o filho, entre nervoso e curioso, perguntou: "Onde é que o senhor vai?" O pai entrou em casa e logo depois voltou com uma agenda desbotada, envelhecida em suas mãos. E ali procurou uma determinada página e entregou ao filho a agenda aberta e pediu para ele ler em voz alta. Então, o filho começou a ler a agenda na página aberta pelo pai e ali estava escrito: "Hoje, meu filho caçula, que há poucos dias fez 3 anos de idade, estava comigo no parque, quando um pássaro pousou à nossa frente. Olha, meu filho me perguntou 21 vezes o que era aquilo. E eu lhe respondi 21 vezes, com todo carinho, que era um pardal. E cada vez que ele me perguntava, eu respondia com alegria e abraçava o meu filho, sentindo-me feliz por perceber que a curiosidade daquela inocente criança demonstrava o quanto meu filho era inteligente." E nesse instante, a ficha caiu. O filho, largando o jornal, abraçou o velho pai, chorando e pedindo perdão. Quantas vezes também nós podemos, sem perceber, estar agindo como este filho? Quantas vezes já não temos mais paciência com as pessoas ao nosso redor? Sobretudo, talvez, aquelas que mais velhas ou que já precisam de cuidados especiais, que precisam de uma atenção. Achamos que eles são chatos, caducos, querem atrapalhar a nossa vida. Nós esquecemos o que eles já representaram e que eles foram para nós. Por isso, pensando um pouquinho nesse caos, nessa história, a gente pode tentar, com a imaginação, né, ir longe. Pensar em São José, com o menino Jesus na carpintaria. Quantas vezes São José teve que ter paciência com aquele menino? Mexia em tudo, meu Deus. Queria pegar em tudo,
queria mexer em instrumentos perigosos, perguntava tudo quanto há, como esse filho da história. Ah, São José, com certeza, sem nunca faltar a paciência, se alegrava ao ver aquele menino crescendo, ao ver aquele menino esperto, curioso, danadinho, mas sabendo ali que também naquela criança ele sabia que havia um mistério de Deus, um mistério divino. O Pai Eterno me escolheu para ser teu Pai nesta terra, teu protetor, cuidar de ti, te ensinar as coisas do alto, te ensinar o trabalho, as coisas do dia a dia, a responsabilidade, as regras da vida, te ensinar a ser um homem forte, estar pronto para enfrentar as mais difíceis situações que virão. Assim foi José. Por isso você, pai, você, mãe, possa também pedir esta sabedoria de São José, a paciência de São José, o silêncio de São José, e a virtude de fazer do trabalho também um meio para que o reino de Deus acontecesse. É tão bonito falar da salvação, falar de Jesus, falar de Nossa Senhora, mas dificilmente a gente fala que por trás de tudo aquilo tinha um homem que, ó, tinha que ralar no dia a dia, suar, trabalhar. Tinha que comer, tinha que vestir, tinha que calçar, tinha que morar. E a Sagrada Família precisou de tudo isso. Não caía do céu de mão beijada, não. E São José fazia disso a sua santificação. E é isso que a gente aprende no trabalho. Você que trabalha, você que tem a sua ocupação, não veja somente como um fardo. Não veja somente como uma cruz, um mal necessário. Sim, o trabalho cansa, o trabalho dá trabalho, o trabalho, às vezes a gente não está bem disposto, sim. O trabalho é isso também. Mas ver em tudo isso ali que há um mistério de salvação. Você precisa santificar o seu trabalho. Você precisa unir o seu trabalho, os sacrifícios do seu trabalho a Cristo. E aí o seu trabalho se transforma em fonte de bênçãos. Em fonte de bênçãos. Não só um fardo. Peça esta graça.

Homem e habitou entre nós. Ave Maria, cheia de graça, o Senhor é convosco e bendita sois vós entre as mulheres e bendito é o fruto do vosso ventre, Jesus. Santa Maria, Mãe de Deus, rogai por nós, pecadores, agora e na hora de nossa morte. Amém. Rogai por nós, Santa Mãe de Deus, para que sejamos dignos das promessas de Cristo. Glória ao Pai, ao Filho e ao Espírito Santo, como era no princípio, agora e sempre. Amém. Glória ao Pai, ao Filho e ao Espírito Santo, como era no princípio, agora e sempre. Amém. Glória ao Pai, ao Filho e ao Espírito Santo, como era no princípio, agora e sempre. Amém. Oremos. Infundi, Senhor, vos rogamos, a vossa graça em nossos corações, para que nós, conhecendo pela anunciação do anjo a encarnação de Jesus Cristo, vosso Filho, cheguemos por sua paixão e morte de cruz à glória da ressurreição. Pelo mesmo Cristo, Senhor nosso. Amém.

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1: Missa do 19º Domingo do Tempo Comum. Rezemos pelas almas de Maria Aparecida Pereira, Luísa Alves Martins, Arlindo Rocha Martins, João Mário Agostinho Terres, Maria Valentina da Silva, Adalberto Barreto, Mauro Barreto, Francisco Vieira, Laurindo Vieira, Celso Vitorino, Dirceu Miorazan, Elias Valdir Amabile Noato, Gregório Cezeira, Ivan Carlos Marques, Argentino Correia Guzmão, todos os pais falecidos, pelo Pedro Brás de Lima, Marçal Felizmino, Porfílio Lucas Brandão, Silvino Loff, Lauro Menche e todos da família Menche Loff, Antônio Wolitski, Antônio Carraro, José Augusto de Araújo, Oswaldo Pereira de Araújo, Amaro Barbosa de Souza, pais falecidos da família Pedrotti Cominetti, Bento Norberto e falecidos da família Norberto, Luiz Cera, José Campanharo, Antônio Cassal, Nazareno Campanharo e todos os falecidos da família Campanharo, pela saúde de Nércio Jaques, Antônio Bernardes Maciel e Herotildes Viegas, pela conversão de Fernando Henrique Carlos Ferreira, Carvalho Ferreira, e todos os padres e seminaristas. Nesta missa, iniciamos em toda a igreja no Brasil a Semana Nacional da Família, com o tema Família, torna-te aquilo que és, e o lema O amor jamais acabará. Inspirado em Amores Letícia, que este ano completa 10 anos, queremos redescobrir a vocação familiar, que é ter os olhos fixos em Jesus para viver a alegria do amor no cotidiano. Dentro do mês vocacional, essa semana tem o seu valor de importância por celebrar a vocação matrimonial. E hoje, especialmente, o Dia dos Pais. Com alegrias, iniciemos a nossa celebração cantando.

0: Em nome do Pai, e do Filho, e do Espírito Santo.
1: Amém.
0: A graça e a paz de Deus nosso Pai, e do Senhor Jesus Cristo, na alegria do Espírito Santo, esteja sempre convosco.
1: Bendito seja Deus que nos reuniu no amor de Cristo.
0: Dia do Papai, né? Papai, que é sempre todo dia e que todo dia deve ser lembrado, abraçado, reconhecido, agradecido. É o dia de nós dizermos obrigado, paizinho, o paizão. Mas é hora de pedir também perdão pelas vezes que atravessamos talvez na frente do papai. Não o consultamos na hora que precisamos. Não recorremos à sabedoria, à experiência dos anos. Senhor, tende piedade de nós, cantemos para implorar a misericórdia.

0: Deus Todo-Poderoso, tenha compaixão de nós, perdoe os nossos pecados e nos conduza à vida eterna.
1: Amém.

0: Oremos. Deus eterno e todo-poderoso, a quem, inspirados pelo Espírito Santo, ousamos chamar de Pai, fazei crescer em nossos corações o espírito de adoção filial, para merecermos entrar um dia na posse da herança prometida. Por nosso Senhor Jesus Cristo, vosso Filho, que é Deus, e convosco vive e reina na unidade do Espírito Santo por todos os séculos dos séculos.
1: Amém. Leitura do primeiro livro dos Reis. Naqueles dias, ao chegar a Oreb, o monte de Deus, o profeta Elias entrou numa gruta onde passou a noite. E eis que a palavra do Senhor lhe foi dirigida nestes termos: sai e permanece sobre o monte do Senhor, porque o Senhor vai passar. Antes do Senhor, porém, veio um vento impetuoso e forte, que desfazia as montanhas e que quebrava os rochedos. Mas o Senhor não estava no vento. Depois do vento, houve um terremoto. Mas o Senhor não estava no terremoto. Passando o terremoto, veio um fogo. Mas o Senhor não estava no fogo. E depois do fogo, ouviu-se o murmúrio de uma leve brisa. Ouvindo isso, Elias cobriu o rosto com o manto, saiu e pôs-se à entrada da gruta. Palavra do Senhor.
2: Graças a Deus.

0: Cristo em favor de meus irmãos, ou os de minha raça. Eles são israelitas. A eles pertencem a filiação adotiva, a glória, as alianças, as leis, o culto, as promessas e também os patriarcas. Deles é que descende, quanto à sua humanidade, Cristo, o qual está acima de todos. Deus bendito para sempre. Amém. Palavra do Senhor.
1: Graças a Deus.

0: O Senhor esteja convosco.
1: Ele está no meio de nós.
0: Proclamação do Evangelho de Jesus Cristo, segundo Mateus.
1: Glória a vós, Senhor.
0: Depois da multiplicação dos pães, Jesus mandou que os discípulos entrassem na barca e seguissem à sua frente para o outro lado do mar, enquanto ele despediria as multidões. Depois de despedi-las, Jesus subiu ao monte para orar a sós. A noite chegou e Jesus continuava ali sozinho. A barca, porém, já longe da terra, era agitada pelas ondas, pois o vento era contrário. Pelas 3 horas da manhã, Jesus veio até os discípulos andando sobre o mar. Quando os discípulos o avistaram andando sobre o mar, ficaram apavorados e disseram: é um fantasma. E gritaram de medo. Jesus, porém, logo lhe disse: coragem, sou eu, não tenhas medo. Então Pedro lhe disse: Senhor, se és tu, manda-me ir ao teu encontro, caminhando sobre a água. E Jesus respondeu: vem. Pedro desceu da barca e começou a andar sobre as águas em direção a Jesus. Mas quando sentiu o vento, ficou com medo. E começando a afundar, gritou: Senhor, salva-me. Jesus logo estendeu a mão, segurou Pedro e lhe disse: homem fraco na fé, por que duvidastes? Assim que subiram no barco, o vento se acalmou e os que estavam no barco prostraram-se diante dele, dizendo: verdadeiramente tu és o Filho de Deus. Palavra da salvação.
1: Glória a vós, Senhor.

Irmãos e irmãs de casa, a nossa saudação fraterna a todos neste dia especial dedicado aos nossos pais. Nosso abraço do tamanho da distância, nossa oração e nossa gratidão a todos os papais. Queridos irmãos e irmãs que estão aqui na nossa igreja, queridos pais, de modo especial, a minha saudação a cada

0: cada um de vocês pelo testemunho, pela fé, pela oração, pela paciência, pela sabedoria, pela força, pela coragem, pela honestidade, pelo respeito, nossa gratidão. Pais que não serão nunca substituíveis, únicos, sempre únicos, porque assim Deus o chamou. E assim Deus também a cada um acompanha, estendendo a mão, como estendeu a mão a Pedro no Evangelho de hoje. Nós estamos vivendo hoje a abertura da Semana Nacional da Família e ela vai concluir no próximo dia 16, domingo próximo, com o encerramento também do nosso Congresso da Juventude. Nós estamos em torno de 800 jovens, ontem cedo eram 730, mas sabemos que outros se inscreveram e estamos com um número em torno de 800. Eles vêm de Guariba, de Nova União, de Colniza, de toda a diocese, de Conselvan, de Aripuanã, de Brasnorte, de Cotriguaçu, de Juruena, de Castanheira e aqui da cidade de Juína. É um momento forte. Eles têm uma expectativa muito grande, animados, e nós estamos de braços abertos para acolhê-los. Apostar no jovem é acreditar no amanhã. Os jovens são portadores de salvação. Os jovens trazem consigo a essência e a alma da esperança. E eles gostam do Evangelho, gostam da igreja, gostam da educação, e eles querem colaborar, querem pertencer, querem ajudar o mundo, a igreja, a família, a escola, ser melhor. A nossa diocese sempre teve cuidado com a juventude, mas nos últimos tempos a pandemia também colaborou para que se esfriasse este cuidado. E eles gritaram, disseram: a igreja perdeu os jovens nos últimos tempos. E a igreja que escuta o que as pessoas têm a dizer, a igreja deve acolher, abrir as portas e propor caminhos, oportunidades para que eles entrem e que eles digam o que sentem, o que pensam, o que sonham, o que esperam. Por isso estes cerca de 800 representam todos os outros. E eles se inspiraram exatamente no Evangelho. Quando o jovem se aproxima a Jesus e pergunta: o que devo fazer para ganhar a vida eterna? Esta pergunta não é só para o tempo de Jesus. Os jovens descobriram que esta pergunta é nossa, é deles, é de hoje. Depois, eles olharam outro momento no Evangelho e viram que Jesus, aos 12 anos, tinha inquietações, tinha perguntas, tinha respostas. E Jesus foi ao templo com os doutores da lei. E os jovens também querem o templo. Os jovens querem a igreja. Querem dirimir suas dúvidas com a palavra do Evangelho, com os sacramentos, com a oração. Por isso, o momento que nós vivemos é o quarto congresso que eu estou vivendo aqui na diocese, mas em 2006 tem acontecido o congresso eucarístico. Cada 4 anos é normal, é bom que se dê uma sacudida. O congresso sacode, o congresso provoca, o congresso vai ao encontro, o congresso envolve, desperta. Nós já temos muitos frutos deste congresso. Muitas lideranças jovens já despertaram nas comunidades, nas paróquias. Por isso, vivamos como diocese esse momento. Tem pessoas que já me disseram, estão de plantão. De plantão significa dizer, estar atento e atenta para providenciar tudo, para que o encontro seja uma marca forte na vida dos jovens e nossa. Irmãos e irmãs, no dia dedicado ao papai, vocês são os primeiros, tenho certeza disso, a perceber que os vossos filhos são bons. Vocês são os primeiros. Às vezes passamos um pouco desapercebidos, um pouco diferentes, não indiferentes, porque o mundo corre, os filhos também correm, e então a gente vai assim, mas vocês são os primeiros a saberem que os vossos filhos são bons, que os vossos filhos querem muito bem a vocês. Vocês são os primeiros a saberem que os vossos filhos vos amam. E é preciso que somemos juntamente com vocês, família, a escola, a igreja, a sociedade, os responsáveis pela conduta das nações, uma missão grande de olhar para o hoje e o amanhã a partir daquilo que trazem no coração os nossos jovens. E não tenhamos medo dos jovens, mas acreditemos neles e demos responsabilidades. Eles se desdobram e dão conta. Muito bonito ver. E muito nos ensinam. Eles ensinam a partir da fé que encontra no Evangelho, como hoje também. Na primeira leitura, veio o profeta Elias no deserto e ele queria se encontrar com Deus. E ele ficou lá esperando. Veio um vento impetuoso, como o vento que destruiu de novo o Rio Grande do Sul, destruiu casas, também matou gente. Deus não estava neste vento impetuoso. Deus não estava. Onde há destruição, Deus não está. Depois veio um terremoto. Lembremos da Venezuela. O que sobrou do terremoto? Deus não está no terremoto. Terremoto é destruição, é arrasar. E Deus não estava e não está no terremoto. Depois veio um fogo, como na França, na Espanha, na Grécia, como em Cláudia, aqui no Mato Grosso, um incêndio enorme já. Fogo que devora, que destrói. Deus não está ali. De onde vem o fogo? Pode ser crime. De onde vem o terremoto? Produto também da natureza. E os ventos impetuosos, de onde vêm? São da ordem da natureza em movimento. Mas podem ser maiores, mais intensos, ou menos intensos, dependendo de como nós colaboramos com a natureza. Se nós colaboramos no cuidado com a natureza, ela pode ser mais mansinha, mais branda, mais suave. Mas se ela se sente agredida, ela reage, porque dói, sofre, ela também quer sobreviver. Ela precisa sobreviver. E ela sente a dor e ela reage muitas vezes da pior forma possível. Nós, tão humanos, tão pequenos, tão simples, somos engolidos ou pelo fogo, ou pelos ventos, pelas águas também, ou pelo terremoto. Sem piedade, as vidas são ceifadas pela natureza, talvez, que poderia ser melhor cuidada, para amenizar, diminuir esses impactos para o futuro. A natureza quer viver, nós também queremos viver, e precisamos viver em amizade com ela, tratando dela, amando ela, cuidando dela, para que ela não tenha o direito de se vingar e de nos destruir. Depois do vento impetuoso, depois do terremoto, depois do fogo, que não estava Deus, veio uma brisa suave, aquele arzinho da manhã, aquele gostinho que nós sentimos pela brisa, e Deus estava ali. E então Elias saiu da gruta e se prostrou diante de Deus. A teologia de Elias é uma teologia da fome de Deus. Da fome de Deus. Elias tem fome de Deus. Elias quer encontrar a Deus. Ele não sabia que poderia vir um terremoto, não sabia que poderia vir um vento impetuoso, não sabia que poderia vir um fogo devorador. Mas quando veio a brisa suave, ele teve certeza: Deus está aqui, Deus está conosco, Deus está nesta hora aqui. Queridos irmãos e irmãs, no nosso mundo tumultuado, quando é que nós conseguimos sentir e ter certeza de que Deus está ali, está aqui, está conosco? Por mais que nós venhamos todos os domingos aqui na catedral, uma hora e pouco de missa, ainda não é suficiente. Não é suficiente para sentir o quanto Deus está perto, quanto Deus está dentro de nós. Talvez precisamos treinar. Treinar para fazer um pouco de silêncio, um pouco de contemplação, para deixar que Deus fale. Que Deus se diga e que nós o escutemos, e talvez possamos dizer para Deus: Que bom, agora sim, sei que estás comigo e sabes que estou contigo. Esse é o pensamento que prossegue a intuição do coração dos jovens. Lá no Evangelho, que é a continuidade de domingo passado, no domingo passado eu tinha começado a minha mensagem lembrando que depois que mataram o grande amigo, talvez o maior amigo de Jesus, João Batista, Jesus foi para o deserto para fazer luto. Fez o luto no deserto. Jesus queria ficar sozinho com Deus para tentar entender por que a morte do grande amigo, por que o mataram. Mas, sozinho no deserto, os pobres, os coxos, os cegos, os aleijados descobriram que ele estava sozinho. Eles disseram: agora é a nossa vez, chegou a nossa hora, ele está sozinho, agora ele é nosso. E foi o que aconteceu. Depois veio a multiplicação. E hoje o Evangelho começa: depois que a multidão se alimentou, Jesus voltou ao deserto para rezar. Mas de novo, eles se deram conta que ele estava sozinho. Mas desta vez eram os discípulos na barca, que queriam ir no outro lado, atravessar para se encontrar com Jesus. E durante a travessia, um vento impetuoso, quase virando a barca, pôs os discípulos em apuro, em desespero. Em nossa vida, não temos também nós momentos de apuros? Há poucos dias veio um rapaz casado, tem família, ele disse: até ontem eu não tinha medo, mas hoje eu comecei a ter medo. E começou a chorar, e a esposa estava junto, chorava também. São as horas dos apuros, como os apuros dos discípulos de Jesus. E eram 3 horas da madrugada, o mar agitado, a barca agitada, e Jesus vem ao encontro. Mas Pedro disse: se és tu, permita-me que eu vá ao teu encontro. E Jesus disse: venha, coragem. E logo que Pedro tentou descer da barca, começou a afundar. E gritou: Senhor, salva-me. Eu já escutei muitas vezes as pessoas pronunciarem esta expressão: salva-me, salva-me, em muitos momentos e diversos momentos, não só na hora da doença ou na hora da morte, mas em muitos outros momentos. Senhor, salva-me. Só Deus para nos consolar. Mas Pedro não deu conta, não tinha fé suficiente. E Jesus disse: homem fraco na fé. Essa palavra, essa expressão, por várias vezes na Bíblia, e principalmente da boca de Jesus: se tu tivesses fé do tamanho de um grãozinho de mostarda, você faria isso, faria aquilo, faria muito. Eu acho que é um mistério para todos, para mim também, pensar a fé. O que será ter fé? Como conseguir a fé? como crescer na fé, como ter certeza que é fé. Porque se você tivesse fé, você teria atravessado, mas você duvidou. A fé, ela está próxima da dúvida. E quando a dúvida entra, a fé diminui. Por isso, homem fraco na fé, por que duvidaste? Por que duvidaste? Por que duvidaste? Mas o final do Evangelho tem uma frase que resume: verdadeiramente este é o Filho de Deus. E não de joelhos, prostrados, disseram isso. Para dizer, temos certeza, com Ele nós somos fortes. Com Ele nós podemos organizar o mundo. Podemos estimular a partilha, a justiça, a solidariedade, o perdão, a misericórdia. Com Ele nós podemos fazer um mundo fraterno, verdadeiro e feliz. É um fantasma, disseram. Quando Jesus ressuscitou, lá no jardim, ele foi confundido com o jardineiro. E agora ele é confundido com um fantasma, pelos próprios mais próximos dele. Mas também em nossos dias. Quando é que Jesus é confundido com um fantasma? Você sabe melhor do que eu. Vocês observam o tempo todo quanto se fala em nome de Deus, quanto se usa a Sagrada Escritura em nome de Deus e fazendo fantasia, fantasma. Vamos colocar Deus no lugar certo, o Evangelho no lugar certo. Vamos colocar Jesus no lugar certo, como um homem que está próximo para socorrer, para acudir, para organizar o mundo a partir da justiça e da honestidade. De meu pai, lembro até muitas coisas, mas o que mais me lembra é, primeiro, a pobreza. Ele era um homem pobre, mas nunca desistiu da luta. A segunda coisa, o meu pai era um homem muito honesto, um homem simples, pobre, mas honestíssimo, correto, um homem justo, correto. Faz tantos anos que eu assisti à morte dele. No último dia, ele pede para se confessar para um filho padre. O pai que pede para se confessar é muito forte para a gente. Mas ele era um homem de Deus. Era simples, era pobre, mas era um homem muito bom, muito amado, muito querido e firme na educação, firme nos princípios. O respeito para com os outros e com os mais velhos era a tônica o tempo todo. Certamente, cada um de vocês aqui lembra do seu querido papai, do seu olhar, o olhar que educa, o olhar que diz muito mais do que as palavras, olhar que orienta, olhar que faz olhar longe. Queridos pais, parabéns para vocês por tudo. Queria resumir numa palavra: obrigado. Mas continuem com paciência, com amor, com oração, com fé. Brinquem com os vossos filhos, brinquem. Rolem no chão, rezem com eles, divirtam-se, sejam pais próximos, capazes de brincar. capazes de amar, capazes de cuidar bem dos vossos filhos. Deus vos pague e que a nossa oração vos ajude a serem bons pais. Quero concluir. Ontem, o professor do nosso oratório, São Francisco, que um dia foi criança do oratório e agora ele é professor, ele me levou para visitar umas 4 famílias. Em algum lugar, o pai não estava ali presente. Em outro lugar, o papai presente e emocionado, feliz com a visita. Sejamos pais uns dos outros e que Jesus estenda a sua mão toda hora e toda vez que passamos por apuros ou por algum tipo de dificuldade. Te agradecemos, Senhor, Jesus jovem, amigo dos jovens, e dá-nos a graça de confirmar a nossa fé e aumentar a fé quando a dúvida quer se aproximar. Não permita que a dúvida tome conta da nossa pequena ou pouca fé. Antes, faça aumentar a nossa fé. Creio, Senhor, mas aumentai a minha fé. Creio em Deus Pai Todo-Poderoso
1: e em Jesus Cristo, seu único Filho, nosso Senhor, que foi concebido pelo poder do Espírito Santo, nasceu da Virgem Maria, padeceu sob Pôncio Pilatos, foi crucificado, morto e sepultado, desceu à mansão dos mortos, ressuscitou ao terceiro dia, subiu aos céus, está sentada à direita de Deus Pai Todo-Poderoso, de onde há de vir julgar os vivos e os mortos. Creio no Espírito Santo, na Santa Igreja Católica, na comunhão dos santos, na remissão dos pecados, na ressurreição da carne, na vida eterna. Amém.
0: Nossas preces queremos apresentar a Jesus e pedindo que a sua bênção venha sobre nós. Abençoai, Senhor, o vosso povo.
2: Abençoai, Senhor, o vosso povo. Pelo Papa, nossos bispos, presbíteros e diáconos, para que tenham força para ajudar as famílias a discernir os sinais dos tempos e acompanhar com coragem e integrar na vida comunitária todas as famílias e fazer acontecer a exortação familiares, consórcio e amores laetina no Brasil. Rezemos.
3: Abençoai, Senhor, o vosso povo.
2: Pelas pastorais, movimentos e serviços de nossa comunidade, para que trabalhem com amor e alegria em prol da vida e da família em todas as suas fragilidades contemporâneas, e não fechem os olhos para a realidade dos mais pobres e os que passam por momentos difíceis, rezemos.
3: Abençoai, Senhor, o vosso povo.
2: Por todos os pais, neste dia que celebramos a vocação à paternidade, e também as mães, bem como por todos que se preparam ao matrimônio, para que sintam vocacionados ao serviço e à doação no relacionamento e sejam abertos à vida pelo bem da humanidade, rezemos.
3: Abençoai, Senhor, o vosso povo.
2: Por todos os poderes públicos, para que, iluminados por Deus, atuem na elaboração de políticas públicas a favor da dignidade humana, na defesa, promoção e cuidado com a vida e família, para que nós, crianças cresçamos numa comunidade humanizada e solidária. Rezemos.
3: Abençoai, Senhor, o vosso povo.
2: Por todas as nossas famílias, com suas dores e alegrias, fragilidades e esperanças, para que nós formemos uma comunidade eclesial samaritana, pronta a socorrer as famílias em suas necessidades, os viúvos, os solteiros e separados, bem como sejamos samaritanos, como os que moram conosco, uma pastoral para a família e com a família, rezemos.
3: Abençoai, Senhor, o vosso povo.
0: Abençoai, Senhor, o Pai, Papai de cada um de nós. Abençoai o vosso povo, por Cristo Jesus, na unidade do Espírito Santo.
1: Amém. Amém.

0: Orai, irmãos e irmãs, para que o meu e o vosso sacrifício seja aceito por Deus Pai Todo-Poderoso.
1: Receba o Senhor por tuas mãos este sacrifício, para a glória do seu nome, para o nosso bem e de toda a sua santa igreja.
0: Senhor, acolhei com misericórdia os dons que concedestes à vossa igreja e ela agora vos apresenta. Transformai-os por vosso poder em sacramento da nossa salvação. Por Cristo nosso Senhor.
1: Amém.
0: O Senhor esteja convosco.
1: Ele está no meio de nós.
0: Corações ao alto.
1: O nosso coração está em Deus.
0: Demos graças ao Senhor nosso Deus.
1: É nosso dever e nossa salvação.
0: Na verdade, é justo e nos faz todos ser mais santos, louvar a vós, ó Pai, no mundo inteiro, de dia e de noite, agradecendo com Cristo, vosso Filho, nosso irmão. É Ele, o sacerdote verdadeiro, que sempre se oferece por nós todos, mandando que se faça a mesma coisa que fez naquela ceia derradeira. Por isso aqui estamos reunidos, louvando e agradecendo com alegria, juntando nossa voz, a voz dos anjos e dos santos todos, para cantar a uma só voz.

0: Ó Pai, vós que sempre quisestes ficar muito perto de nós, vivendo conosco no Cristo, falando conosco por Ele, mandai o vosso Espírito Santo, a fim de que as nossas ofertas se mudem no corpo e no sangue de nosso Senhor Jesus Cristo.
1: Mandai o vosso Espírito Santo.
0: Na noite em que ia ser entregue, ceando com seus apóstolos, Jesus tomou o pão em suas mãos, olhou para o céu e vos deu graças. Partiu o pão e o entregou a seus discípulos, dizendo: tomai todos e comei, isto é o meu corpo, que será entregue por vós. Do mesmo modo, no fim da ceia, tomou o cálice em suas mãos, vos deu graças novamente e o entregou a seus discípulos, dizendo: tomai todos e bebei, este é o cálice do meu sangue, o sangue da nova e eterna aliança, que será derramado por vós e por todos para a remissão dos pecados. Fazei isto em memória de mim.

0: Tudo isto é mistério da fé.
1: Toda vez que comemos deste pão, toda vez que bebemos deste vinho, recordamos a paixão de Jesus Cristo e ficamos esperando a sua vinda.
0: Recordando, ó Pai, neste momento, a paixão de Jesus, nosso Senhor, sua ressurreição e ascensão, nós queremos a vós oferecer este pão que alimenta e que dá vida, este vinho que nos salva e dá coragem.
1: Recebei, ó Senhor, a nossa oferta.
0: E quando recebermos pão e vinho, o corpo e sangue dele oferecidos, o Espírito nos una num só corpo, para sermos um só povo em seu amor.
1: O Espírito nos una num só corpo.
0: Protegei vossa igreja que caminha nas estradas do mundo rumo ao céu, cada dia renovando a esperança de chegar junto a vós, na vossa paz.
1: Caminhamos na estrada de Jesus.
0: Dai ao vosso servo, o Papa Leão, ser bem firme na fé e na caridade. E a mim, vosso indigno servo, muita luz para guiar o vosso povo.
1: Lembrai-vos, ó Pai, da vossa igreja.
0: Esperamos entrar na vida eterna com Maria, Mãe de Deus e da Igreja, os apóstolos e todos os que, na vida, souberam amar Cristo e seus irmãos.
1: Esperamos entrar na vida eterna.
0: Abri as portas da misericórdia aos que chamastes para outra vida. De modo especial, no sétimo dia, lembremos de Rogério Sherman. Acolhei-os junto a vós, bem felizes, no reino que para todos preparastes.
1: A todos dai a luz que não se apaga.
0: E a todos nós aqui reunidos, que somos povo santo e pecador, dai-nos a graça de participar do vosso reino, que também é nosso. Por Cristo, com Cristo e em Cristo, a vós, Deus Pai Todo-Poderoso, na unidade do Espírito Santo, toda honra e toda glória, por todos os séculos dos séculos. Música.

0: Pai nosso que estais nos céus, santificado seja o vosso nome. Venha a nós o vosso reino. Seja feita a vossa vontade, assim na terra como no céu. O pão nosso de cada dia nos dai hoje. Perdoai-nos as nossas ofensas.
1: Nós perdoamos a quem nos tem ofendido.
0: E não nos deixeis cair em tentação, mas livrai-nos do mal. Livrai-nos de todos os males, ó Pai, e dai-nos hoje a vossa paz. Ajudados pela vossa misericórdia, sejamos sempre livres do pecado e protegidos de todos os perigos, enquanto aguardamos a feliz esperança e a vinda do nosso Salvador, Jesus Cristo.
1: Vosso é o reino, o poder e a glória para sempre.
0: Senhor Jesus Cristo, dissestes aos vossos apóstolos, eu vos deixo a paz, eu vos dou a minha paz. Não olheis os nossos pecados, mas a fé que anima a vossa igreja. Dai-lhe segundo o vosso desejo a paz e a unidade. Vós que sois Deus com o Pai e o Espírito Santo.
1: Amém.
0: A paz do Senhor esteja sempre convosco.
1: O amor de Cristo nos uniu.
0: Cordeiro de Deus,
1: que tirais o pecado do mundo, tende piedade de nós. Cordeiro de Deus, que tirais o pecado do mundo, tende piedade de nós. Cordeiro de Deus, que tirais o pecado do mundo, dai-nos a paz.
0: Felizes os convidados para a ceia do Senhor. Eis o Cordeiro de Deus. Eis aquele que tira o pecado do mundo.
1: Senhor, eu não sou digna de que entreis em minha morada, mas dizei uma palavra e serei salvo.

0: o barco de Jesus, todos nós estamos dentro. Jesus nos olha do deserto, mas toda vez que Ele é chamado, vem ao nosso encontro, nos socorre. Jesus também não só nos socorre de maneira assistencialista do momento, Jesus nos socorre diante de um projeto de vida, de mundo, de família, de igreja, de sociedade. A civilização do amor, a fraternidade universal. Pensemos nos ensinamentos de Jesus, principalmente na hora que talvez vacilamos ou duvidamos, quando nossa fé é pouca. Que Ele estenda sempre a sua mão, e que também nós façamos, até mesmo como Pedro, não com toda a fé, talvez igual a ele, mas Pedro foi, deu o primeiro passo, foi ao encontro. Significa reagir, significa não acomodar-se, mas sim fazer algo, partir, soltar-se, lançar-se no mar do mundo, sabendo que as provações, as dificuldades aparecem, mas lá está Jesus. Como diziam os jovens, no alto do Calvário, o jovem também caminha para o Calvário. O jovem também tem Calvário, mas lá no Calvário está Jesus. No Calvário está Jesus. Oremos. Ó Senhor, a comunhão do vosso sacramento que acabamos de receber, nos salve e nos confirme na luz da vossa verdade. Por Cristo nosso Senhor.
1: Amém. Avisos. Estão abertas as inscrições para a terceira turma do itinerário do batismo. Formação para pais e padrinhos. O período de inscrição se iniciou no dia 3 de agosto e vai até o dia 17 de agosto. As inscrições devem ser realizadas na Secretaria Paroquial. Participe e prepare-se para este importante momento de fé e compromisso cristão. As irmãs do mosteiro estarão lá na entrada da igreja, né, vendendo os pãezinhos de Santa Clara. Então, todos convidados a estar adquirindo o delicioso pãozinho de Santa Clara e estar ajudando no projeto do mosteiro.
0: Sobre o congresso, que será no próximo final de semana, vocês sentaram e eu vou levantar, então. Espero ser bem breve, mas será uma semana intensa, de muita atenção. Enfim, na quarta-feira, aqui, às 19h30 horas, nós teremos a celebração de entrega a Deus esse congresso. Que Deus conduza esta obra, que nós sejamos apenas servos e servas de Deus. E os que não puderem vir aqui, rezem o terço em casa, nos grupos, nas famílias ou nas comunidades. Toda a diocese, neste dia, quarta-feira, e neste horário, às 19h30 horas, todos estamos em oração pelos jovens. É a vez deles, e nós queremos servir a eles. No domingo próximo, o congresso começa na sexta-noite, lá no centro de eventos da diocese, anexo ao São Gonçalo, colégio, mas no domingo, a missa que vai acontecer às 9 horas, mas os que puderem, às 10h30 horas, rezar com os jovens, lá no centro de eventos, rezar com eles às 10h30. Eu convocaria mais do que convidar, para que os jovens sintam que nós estamos presentes, que nós estamos com eles, que nós estamos rezando por eles. Então é importante termos uma expressão forte da igreja para o jovem nesta celebração de domingo próximo, às 10h30, lá no recinto, lá no centro de eventos. Está bem? Convidem os outros. Também para domingo próximo, sempre tem sido generoso Deus para com os congressos, sempre tem dado comida para todos. E nós sonhamos em dar comida para todos no domingo de meio-dia, e também esperamos de sobrar para que os que voltam para Colniza, Guariba, que também tenham lanche para o caminho. Deus é rico em misericórdia, em fartura, em abundância. Então eu convido para que estejamos juntos e rezemos na semana toda. Por último, amanhã às 17 horas eu fui convidado para dar a bênção à clínica oncológica em Juína. Fui convidado para dar a bênção à clínica oncológica.

0: E nós vamos dar esta bênção, porque para a região é importante demais. Eu, quando estive no Hospital do Câncer em Cuiabá, e fui no centro de oncologia, a dona Nilza, são os sinais de Deus, a dona Nilza me dizia, ela estava se tratando lá, ela dizia: bispo, o senhor tem que ir lá conhecer, tem que ir lá conhecer. E tive a graça de poder visitar e ter assistido aquele centro de atendimento e de tratamento. E agora nós podemos ter esse serviço aqui na nossa região. Vocês imaginam poupar 1.600 quilômetros de viagem, ida e volta para Cuiabá, toda vez que uma pessoa precisa se tratar, e podemos ter esse serviço aqui. A região merece. A estrada está ali, não tão boa como todo mundo queria, mas vai melhorar, vamos consertar. Ela é sinal de desenvolvimento. Nosso povo merece. A saúde merece. Assim como outras necessidades, vamos construir a nossa região tão bonita, tão querida que é. E é hora de nós, de fato, abraçarmos, porque os que vieram por primeiro, eles deram a sua vida, aguentaram o barrão, aguentaram a seca, a poeira, enfim. E hoje é hora de trazer melhorias, qualidade de vida para a nossa região. Rezemos pelo bom êxito desta clínica, que ela seja uma bênção para a nossa região. O doutor Joaquim Filho, por 10 anos, vinha pensando nesse projeto. É alguém que olha longe e que tem paciência de fazer na hora certa. Que o Senhor nos abençoe. O Senhor esteja convosco.
1: Ele está no meio de nós.
0: Abençoe-vos o Deus Todo-Poderoso, Pai e Filho e Espírito Santo.
2: Amém.
3: Irmãos e irmãs, Semana Nacional da Família e o tema: Família, torne-te aquilo que és. E o lema: O amor jamais se acabará. Ide em paz e o Senhor vos acompanhe.
2: Graças a Deus.

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bom dia, gaúcha da amiga, são 10 horas e 29 minutos, domingão, dia 9 de agosto de 2026, e está no ar, na sua rádio preferida, Nazaré FM, o programa da tradição gaúcha, o programa que leva boa música gauchesca e as bandias do sul do Brasil, para todas as famílias de Juína e região. Nazaré FM tem a direção de Cidete Trapassou, nosso bispo Dom Neri. E eu me apresento, eu sou Carlos Pedroso, vou ficar com vocês até a 1 hora da tarde, levando o que há de melhor da música gauchesca para alegrar o seu domingo. Um domingo mais que especial hoje. Eu quero aqui dedicar todo o programa Querência Amada a todos os pais que estão ouvindo o programa hoje. Domingão, dia 9, é dia dos pais. Que Deus abençoe a cada papai. Estão ouvindo o programa Querência Amada, toda a programação de hoje vai para vocês, vocês merecem, que Deus nos abençoe sempre, né? Eu quero saudar os nossos amigos, a São José Operário, do Setor Industrial, Palmiteira, Padre Duílio, a todos os módulos. Quero saudar também você do sítio, das chacras e fazendas. Sejam sempre bem-vindos aqui no programa Querência Amada. Os nossos municípios vizinhos, Castanheira, Juruena, Cotriguaçu, Aripuanã, Coniza, Brasnorte. Um abraço a todos aí da Água da Prata. Estão curtindo o programa. Um abençoado domingo a todos nós. Quero saudar também nossos amigos aí do Rio Preto, Terra Roxa, nossos distritos Terra Roxa, Fontanilas, Filadélfia. Aquele abraço para vocês. Abençoado domingo a todas as famílias que estão já sapecando aquela carninha, tomando aquele chá gelado, né? E curtindo aí o programa Querência Amada. E pode aumentar o volume que hoje vai ter só modão aqui no programa. 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Quem já está curtindo o programa, meu amigo Rony, Popular Cabelo, aquele abraço para você, meu parceiro, muito obrigado aí pela sintonia, a participação aqui no programa, também que está participando também do programa, começando agora, já temos aí o Luiz Carlos Furquim, módulo 6, pede aí, Baitaca, pedido de pai para filho, oferece para sua esposa Sirlene, seu filho Kaique e toda a equipe da Rádio Nazaré FM, muito obrigado aí, Luiz, daqui a pouquinho tem o Baitaca, também participando aqui, a família Lobato, lá na Flor da Serra, um abraço aí, meu amigo Gilberto, Carlos, a programação de hoje eu quero dedicar ao meu pai José Roberto, um exemplo de pai. Valeu, seu José, um abraço pro senhor, abençoado domingo, dia dos pais, e pra você também, Gilberto, você também é um exemplo de pai, um exemplo de esposo, um exemplo de amigo, um abraço pra você, Deus abençoe seu domingo. Meu amigo Rodrigo também está curtindo o programa, é a próxima, a primeira música do programa é o Teixeirinha, Querência Amada. Vai para você, meu amigo Rodrigo, lá da Ponte do Rio Juruena, lá da vulcanizadora RZ, né, na Ponte do Rio Juruena, mas hoje ele está por lá. Estão aonde? Estão lá na Água da Prata, na casa do sogro. Hoje foi filar boia lá na casa do sogro. Carlos, um abençoado domingo para você e feliz Dia dos Pais. Muito obrigado aí, Rodrigo, pela participação. Já estão lá sapecando aquela costela e tomando aquele chá gelado. E essa música aí, Querência Amada, vai para vocês aí na Água da Prata. É, também meu amigo Ademir Mirão também, curtindo o programa, manda para todos os pais, Carlos, a programação, a todos que estão curtindo o programa, valeu, muito obrigado. Daqui a pouquinho tem também
um áudio aí do nosso amigo Moacir. Muitas e muitas participações. E você pode participar no 6635662702, é o WhatsApp da Rádio Nazaré FM, ou no 99203-3589, no WhatsApp do Carlos Pedroso, que hoje temos brindes. Temos aí brindes lá da Star Level, um lindo brinde da Star Level para comemorar o Dia dos Pais aqui no programa. 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Também a paróquia Sagrado Coração de Jesus, aos padres aí, muito obrigado aí pelos presentes, dois presentes aqui, lá da lojinha, lá da paróquia Sagrado Coração de Jesus. Um abraço a todos os paroquianos e vem chegando Teixeirinha, querência amada. Bom dia, bom dia.

0: Muito bem, estamos de volta, dando sequência aqui no programa Querência Amada, nessa manhã de domingo ensolarada. Bom demais estar por cá, apresentar o programa, interagir com você, meu amigo ouvinte, onde quer que vocês estejam, mande o WhatsApp aqui pro Carlos Pedroso, peça a sua música gauchesca ou as bandinhas do sul do Brasil. Vamos ter um imenso prazer de atender a cada um, a cada uma aí que estão ouvindo o programa Querência Amada. Meu amigo Valdecir Baraldi, bom dia, meu irmão, abençoado dia dos pais pra ti, a todos os papais da nossa cidade. Parabéns aí a todos os papais, peço a música, parabéns com Teixeirinha, daqui a pouquinho tem parabéns aí com Teixeirinha pra você, meu irmão, parabéns pra você também, feliz dia dos pais. Um abraço, dona Edna, toda a família. Quero saudar também a Ana Maria, Fazenda Londrina, pede aí. Nosso amor tá bagunçado com o Valdir Paza. Oferece para todos os ouvintes. Ana Maria, aquele abraço para você. Abençoado domingo para ti também. Também está curtindo o programa aí a dona Lourdes de Neves Bach, que vai falar com o Carlos Pedroso. Tudo certo?
1: Oi, boa tarde, bom dia, bom dia.
0: Bom dia, mim, dona Lourdes.
1: Carlos Pedroso. Um feliz dia dos pais para você, que Deus te abençoe, todos vocês aí da rádio, todos que foram pai, que Deus abençoe cada um de nós. Eu tô pedindo pra você trocar aí o meu reino encantado para todos os pais de Junina, tá? Aqueles que o papai do céu já levou, para aqueles que estão aqui, um beijão, um abração para todos os pais de Junina, todos os juinenses de Junina, todos os pais. Vai abençoando cada um de nós, dando força, saúde, prosperidade para nós todos. E um feliz dia dos pais para você também, tá, Carlos Pedroso? Toca aí para nós, o reino encantado. Parece para todos os pais de Juína.
0: Valeu, dona Lourdes. Meu Reino Encantado é uma música sertanejo. Vou tocar todas aí para a senhora, dedicar toda a programação para a senhora, tá certo? Muito obrigado aí pela participação sempre, dona Lourdes, sempre alegre, né? Aí participando da programação, também participando aí a dona Cleusa Araújo. Já vou ouvir seu áudio aí, dona Cleusa. Também participando aqui, meu amigo Adriano Popular aí, né? É o Maranhão aí, está curtindo o programa, Adriano? É aquele abraço para você, está curtindo o programa. Bom dia, Carlos Pedroso, melhor locutor do Brasil. Eita, coisa boa, já tá lá sapecando uma carne, né? É bom demais da conta. Feliz dia dos pais para você também, que Deus te abençoe sempre, meu amigo Adriano Popular Maranhão, né? Também está curtindo o programa, meu mano Clacir Pedroso. Bom dia, meu irmão. Estamos aqui na escuta do programa, queimando uma carninha, né? Sapecando uma carne aqui em Vila Rica. Abençoado domingo para você, meu irmão. Feliz dia dos pais para ti, pro Emerson. Um abraço aí a minha cunhada Janete, a minha sobrinha Sandra e também a Tânia, né? Um abraço a toda a família lá em Vila Rica. A Andréia, que gosta muito da música Querência Amada, né? 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Toda a família Brasília, um abraço aí, o Diogo, o seu Jorge, toda a família Brasília aí curtindo a Nazaré FM. 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Feliz Dia dos Pais, meu amigo João! Muito bem, deixa eu ver por aqui, temos chegando mais mensagem aqui, já vou ler as mensagens, mas vamos ouvir música, né? Porque aqui você sabe, aqui você pediu, a gente toca, baitaca, pedido de pai pra filho, ó.

0: E pra minha filha Nayara, ter compreensão e paciência, simpatia e inteligência e um grande comportamento. Quando arranjar um casamento, não pegue um tipo covarde, para evitar que mais tarde tenha um grande sofrimento. Pra defender o meu filho, como um palanque eu me finco. Não quero genro de brinco que eu perco o pé dos estribos. Eu perco a calma, me esquivo, e a minha filha não padece. Mas isso não acontece enquanto teu pai for vivo.
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0: Eita, coisa boa, barbaridade. 10:57, dando sequência aqui no Querência Amada, nesse domingão, dia 9 de agosto, dia dos pais. Feliz dos pais a todos os ouvintes da Rádio Nazaré FM. 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Muito bem, quero saudar aí a Cleci Menegatti. Bom dia, bom dia. Estamos ouvindo o Carlos Programa. Valeu, Cleci. Um abraço a toda a família Menegatti curtindo a Nazaré FM. 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Também quero saudar aí o papai, seu Osmar. Feliz Dia dos Pais, seu Osmar. Também Oscar, Renato e o Daniel. Dona Iglesias, aquele abraço para a senhora também. 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Seu Zé, um abraço, seu Zé, feliz Dia dos Pais pro senhor. Já já vou ouvir o áudio da minha comadre Dati lá na Palmeira, meu compadre Pereira, feliz Dia dos Pais Pereira, meu compadre Luiz Carlos Miranda também, já já vou ouvir seu áudio. Muitas mensagens chegando por cá no programa Querência Amada. Vamos ouvir aí a dona Cleusa Araújo, vai falar com o Carlos Pedroso, tudo certo?
1: Bom dia, meu amigo Carlos Pedroso.
0: Bom dia, bom dia.
1: Parabéns pelo Dia do Papai.
0: Obrigado.
1: Eu quero dar os parabéns para todos os pais de Juína, do mundo, todos os pais da rádio, para os pais da minha família, para os pais da minha comunidade e para mim também, que sou pai e mãe, e desejando a todos um feliz Dia dos Pais, que pai tem que ser todos os dias, né, Carlos Pedroso? Porque pai e mãe é tudo na vida da gente, né? Um abraço para você, para sua esposa, para sua família, para todos os filhos que hoje em dia comemoram o Dia dos Pais, né? Para os pais também que já estão morando lá no céu, né? Sendo estrelinha olhando para todos aqui na terra. Um abraço, viu? Fica com Deus. Cleusa Araújo, da Santa Isidório, Parque Laranjeira. Quero comemorar esse brinde aí, ganhei esse brinde, hein? Quem sabe que eu ganho a caixinha de som lá do gringo? Tô precisando. Fica com Deus, tá? Um ótimo domingo.
0: Valeu, Cleusa. Abençoado domingo pra você, a todos aí no Parque Laranjeira, curtindo a Nazaré FM. Muito obrigado pelo carinho de sempre. Também, deixa eu ver aí, a dona Jovilda e Bali, que também está curtindo o programa. Bom dia, Carlos Pedroso. Toca aí uma música dos pais, né? Francisco Vargas, Viver de Meu Pai. Feliz Dia dos Pais a todos os papais do mundo inteiro. Estamos aqui, Carlos, ouvindo na Gleba Iracema 3, curtindo a Nazaré FM. Eu e o meu esposo José. Seu José, aquele abraço pro senhor. Seu senhor é papai, feliz Dia dos Pais pro senhor. A minha comadre Dati, lá na Palmeiteira, também tem o seu recadinho aqui, mandando a mensagem aqui. Minha comadre, tudo bem por aí? Bom dia.
2: Bom dia, bom dia. Feliz Dia dos Pais, querido compadre. Que Deus abençoe essa vida infinitamente. E a todos os pais. A todos os pais de Juína do mundo. Abraço, meu querido.
0: Valeu, minha comadre. Abençoado domingo pra você. Um abraço pro meu compadre Pereira. Feliz Dia dos Pais pra ele. Ontem estive conversando muito com meu compadre, né? Joguemos uma bochinha junto lá no CTG, lembrando os pagos. Maravilha, né? Abençoado domingo pra vocês aí na Palmeiteira. Já vou ouvir o áudio do meu compadre aí, né? 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Ele que também deseja a todos os ouvintes, ele e a Ana, um feliz Dia dos Pais. Valeu, meu amigo Noca e a Ana. Hoje eu estou sozinho aqui, o telefone está tocando. Daqui a pouquinho está chegando o Felipe para me assessorar aqui, né? Também deixa eu ver por aqui a Josefa Bareiro. Bom dia, Carlos Pedroso, tudo bem? Tudo bem, gostaria de ofereço uma música dos Atuais, fim de semana. Ofereço para a minha família, para todos os ouvintes, para toda a equipe da rádio. Feliz Dia dos Pais a todos os papais de Juína. Valeu, minha amiga Josefa Bareiro. Muito obrigado aí pela sintonia e participação. Também o Benedito Rufino. Bom dia, Carlos Pedroso, tudo certo? Feliz Dia dos Pais para você, né? Feliz Dia dos Pais a todos os papais, né? Meu pai Luiz Rufino, está morando lá no céu, né? Um abraço aí o meu velho pai, né? Valeu, meu amigo Benedito Rufino. Deus abençoe você. Vamos ouvir música? Vamos ouvir aí Tempos de Guri com o Grupo Marcação, enquanto vou ouvir mais áudio aqui na Nazaré FM.

0: Muito bem, estou de volta, dando sequência aqui no programa Querência Amada, essa manhã de domingo, dia 9 de agosto, dia dos pais, um dia mais que especial a todos os pais de Juína e região, aqueles que ouvem a rádio Nazaré FM, aquele abraço e um feliz dia dos pais. 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Você vai concorrer a 4 brindes hoje aqui no final do programa, né? Temos aí um brinde lá da Star Lab, uma caixinha de som lá da Nova Eletro, a loja do gringo, e também dois brindes lá da paróquia Sagrado Coração de Jesus. Um abraço a todos os paroquianos da paróquia Sagrado Coração de Jesus, Santo Agostinho, Nossa Senhora da Paz e Santa Catarina de Alexandria. Muito bem, temos mais participação aqui no programa, muitas participações aqui, quero saudar aí a Tayane Vargas, que está curtindo o programa. Bom dia, Carlos Pedroso, a próxima música ofereço para todos os papais que estão na escuta, meu esposo Fernando Luiz, para os meus filhos Oscar Luiz e também Lívia Cristina, assina Tayane, Vargas, né? Um abraço a todos vocês que estão curtindo. Chegou por aqui os meus filhos, a minha esposa Adriana, estão aqui nos estúdios da 89. Matheus, Felipe, Nicole, Adriana, aquele abraço para você também. Minha esposa querida, que eu amo tanto, né? A minha esposa e meus filhos e a Érica também está lá em Sinop, curtindo também o papai, né? Esse domingão, dia dos pais. Muito bem, quero saudar aí a todos lá da Fazenda Miranda, estão curtindo o programa também, meu compadre Luiz Carlos, feliz dia dos pais, meu compadre. A Orlando, que está por lá também, daqui a pouquinho tem música dos atuais para eles também lá. A comadre Deise, Luana, Lázara e também a pequena Maria Cecília. Eita, coisa boa, né?
1: Eu te amo, meu bem.
0: 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Muito bem, temos mais participação aqui, temos sim, a Elizabeth Lazzarini vai falar com o Carlos Pedroso, tudo certo, Elizabeth, bom dia.
2: Bom dia, Carlos Pedroso.
0: Bom dia.
2: Aí?
0: Tudo bem?
2: Tudo bem, feliz dia dos pais para você, tá? E para todos os pais de Juína, especial para o meu esposo, para meu filho que é pai, para minha filha que é pai e mãe ao mesmo tempo. E gostaria de ouvir a música Cabelos Brancos. Eu ofereço para todos os pais. Para todos que estão na escuta e quem gostar da música. Tá bom? E ofereço para você também.
0: Valeu, Elizabeth. Abraço para você. Deus te abençoe sempre a todos aí na comunidade São Justino. Eu quero saudar aí meu amigo Wilson. Está curtindo o programa. Está lá na casa do papai. Ele, meu amigo Gena. Estão curtindo o programa, feliz dia dos pais para vocês, ele também manda aí pro sogro, né, seu Lauri, aí na São José Operário, estão curtindo o programa Querência Amada, valeu meu amigo Wilson, também o seu Agenor, dona Laura, estão lá no sítio, né, Nossa Senhora Aparecida, estão curtindo o programa. Quero saudar meu primo Ivo Karasek, lá em Dourados, Mato Grosso do Sul, bom dia primo, irmão. Feliz dia dos pais para vocês, estamos aqui curtindo esse maravilhoso programa, neste dia tão especial, que comemoramos aí o dia dos pais. Ofereça o programa de hoje às famílias irmãs Karasek e Pedroso, especial a todos os papais da nossa família e a todos os ouvintes do programa Querência Amada. 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Abraço, Omar. Feliz Dia dos Pais para você. Um abraço, dona Fátima, Camila e Douglas. E as participações estão chegando cada vez mais aqui. Ione, Terezinha também, Liversina Sanzovo, meu amigo Ney, Cleusa Dias, Ana Paula. Eita, coisa boa, muitas participações. Os nossos ouvintes do programa. Sidney Almeida, um abraço para você, meu irmão. Feliz Dia dos Pais para ti também. Estamos na escuta do programa, meu amigo Moacir, já vou ouvir seu áudio. Também meu amigo Alex, módulo 6 também, oferece o programa de hoje para o seu papai, né? Seu Zequinha, e também para a mamãe Cleusa. Um abraço aí, meu amigo Alex. Meu amigo Zezão também está curtindo o programa. Zezão, Tia Idete, feliz Dia dos Pais para você, Zezão. Um feliz Dia dos Pais, Carlos, a todos os ouvintes do programa Querência Amada, um programa que leva sempre a alegria da boa música gauchesca. Valeu, Zezão, abençoado domingo pra ti. E vamos ouvir mais música aqui? Vamos ouvir então, deixa eu ver por aqui. Os Atuais chegou aqui nos estúdios. Rio Azul, bom dia!

0: Muito bem, estão de volta, 11 horas e 17 minutos. Quero saudar aí a Ione Terezinha. Bom dia, Carlos Pedroso. Feliz dia dos pais pra você, pro meu pai Luiz. Feliz dia dos pais a todos os papais de Juína. Valeu, um abraço pra você, Ione. Também, Liversina Sanzovo. Bom dia, Carlos Pedroso. Estamos aqui na escuta do seu programa. Toca aí com Teixeirinha, Velho Casarão, né? Dedico a todos os papais do mundo inteiro, né? E também pro paizinho, né? Deixa eu ver aqui, da 9, é isso mesmo, um abraço pra vocês aí, estão curtindo o programa Querência Amada. Liversina, um abraço pra você também, um feliz domingo a toda a família. Meu amigo Ney também mandando mensagem por cá, a Cleusa Dias, bom dia Carlos Pedroso, gostaria de ouvir a música, qualquer uma, né, especial aí, os Dias dos Pais, né, o Agenor, também para... todos os papais de Juína, valeu. Cleusa Dias, também a Ana Paula, bom dia Carlos Pedroso, comunidade São Brás, estamos aqui curtindo o seu programa, minha mamãe Cleusa, é de música, né, a próxima música para todos os papais que estão curtindo o programa, né, Deus abençoe você, Ana Paula. Deixa eu ver por aqui também a Cristina, também mandar a sua mensagem aqui, vamos ouvir o áudio, daqui a pouquinho tem uma mensagem chegando lá de Sinop, né, da minha filha Érica, já vão soltar no ar aí, né? A Cristina, fala comigo, bom dia.
1: Bom dia, Carlos Pedroso, tudo bem, meu filho? Feliz dia dos pais.
0: Você obrigado.
1: Muito feliz, que Deus te abençoe sempre, e abençoe todos os papais, te abençoe meu genro, abençoe meu neto Júnior, mesa casa, Marcos Vinícius, mesa casa. São meus netos, tá bom? Então, meu filho, eu te agradeço muito esse programa mais lindo que tá, dia de domingo pra gente, música gaúchesca. Mas eu não sei nenhuma música gaúchesca. Saber, eu sei, mas eu esqueço. Mas você coloca pra mim o almoço com o pai, tá bom? Em nome de Jesus, que abençoe todos esses pais do mundo inteiro. Graças a Deus, daqui de Juína, lá de Navidaí, lá tem bastante. Então, fica com Deus. Deus abençoe. Muito obrigado, meu filho. Tchau.
0: Valeu, valeu, Cristina. Eita, coisa boa, né? Muitas participações no programa, Querência Amada, nesse domingão mais que especial, Dia dos Pais. Quero saudar aí meu amigo Rony. Muitas participações no programa, Querência Amada, nesse domingão mais que especial, Dia dos Pais. Quero saudar aí

0: 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Para o senhor também, seu Lúcio. Vamos ouvir um áudio aqui, chegando lá de Sinop, né? Chegando um áudio lá de Sinop, da minha filha Érica. É, deixa eu ver, eu não ouvi esse áudio ainda. Vamos ouvir agora, junto com vocês, nossos amigos ouvintes.
1: Bom dia, ouvintes do Querência Amada, aqui é a Érica Pedroso. E hoje é um dia especial, eu não podia deixar de vir aqui e entregar uma mensagem para o meu pai, também para os papais ouvintes. E eu quero começar dizendo assim, pai... Paizinho, seu Carlos Pedroso, dizer todos os anos que o senhor é um exemplo de honestidade, de bom coração, de humildade e principalmente companheirismo já virou quase clichê, porque eu sempre falo essas qualidades, mas este ano eu quero dizer algo diferente. Além de tudo isso que o senhor sempre foi como pai, o senhor é um exemplo indescritível. Eu não me lembro de uma fase da minha vida em que eu não tive o seu apoio. E eu vejo isso também na vida dos meus irmãos. E até hoje, na vida, toda vez que eu vou te visitar, antes de eu ir embora, o senhor sempre tira um tempinho para conversar, orientar, aconselhar, sempre com muita sinceridade e preocupação. A forma como o senhor enfrenta os problemas nos ensina que mesmo quando a vida adulta parece muito difícil, existe uma maneira de seguir com calma e principalmente com fé. O senhor é pai, todos os dias um exemplo de fé para nós. Criou 3 filhos completamente diferentes, cada um com uma personalidade, mas a gente vê um pouquinho de cada um o senhor. Hoje eu consigo enxergar que muito do que eu sou e de tudo que eu conquisto tem o seu exemplo por trás. O Senhor é para nós como José foi para Jesus, um exemplo de pai, de cuidado, de amor. Esses dias em oração eu me emocionei pensando que é através do Senhor e da nossa família que eu consigo enxergar o quanto Deus nos ama e cuida de nós. Ter o Senhor como Pai faz a minha vida mais leve, porque eu sei que tem alguém para contar. E sei que meus irmãos sentem exatamente o mesmo. Nós te amamos muito. Que Deus continue cuidando do Senhor todos os dias, meu amor. E para todos os papais que estão ouvindo, hoje é um dia de agradecer pela missão de ser pai, pela família e por tudo aquilo que vocês estão construindo na vida dos seus filhos. E eu sei, tenho certeza que estão fazendo o seu melhor com a fé em Deus. E como os ouvimos na palavra do Evangelho de hoje, Deus também nos capacita para a missão que nos confia. Então sejam felizes, sejam gratos e tenham fé. Feliz Dia dos Pais, um abraço e um beijo para todos vocês.

momentos em que nossas redes parecem vazias. Nossos esforços não produzem o resultado esperado e pensamos em desistir. Foi exatamente nesse cenário que Jesus encontrou Pedro.

0: Muito bem, estou de volta, 11 horas e 28 minutos, recuperando aí da emoção dessa linda mensagem da minha filha Érica. Érica, Deus abençoe você, você sabe que você pode contar sempre com o papai, você, o Felipe, a mamãe, a Nicole. Eu amo muito a minha família. Eles têm o meu exemplo, né? Eles também são o meu. Nossa família, graças a Deus, é muito feliz e eu sou feliz com os meus filhos. Muito bem, quero saudar, deixa eu ver por aqui, eu tô se recuperando aqui, a minha comadre Dati, cara, meu compadre, eu acho que você tá chorando, né? Tava chorando mesmo, né? De emoção, de alegria, uma mensagem linda dessa. Quem, qual é o papai, né? Qual é o papai, uma mãe que não se emociona? Ai, ai. Meu amigo Júnior, um abraço Júnior, Gisele, feliz dia dos pais pra você Júnior, que Deus te abençoe sempre, tá sempre ligadinho aqui na Nazaré FM, seu Antônio, Bodezan, dona Fátima, aquele abraço pra senhora, e um feliz dia dos pais, seu Antônio. Também quero saudar aí a dona Neiva, lá da Alba Piscina, bom dia Carlos Pedroso, parabéns pelo dia dos pais, e para todos os papais, manda um alô. É que estamos aqui no rock, curtindo o programa, tomando aquele chá gelado, churrasqueando. Valeu, dona Neiva. Abraço aí, rock. Deixa eu ver, temos mais participação aqui. A Nena também mandando o seu recadinho aqui. Nena, quem quer participar do sorteio aí? Fala comigo, bom dia.
1: Oi, Carlos.
0: Opa.
1: O Pedrinho quer participar também do sorteio, tá?
0: Valeu.
1: Marque ele aí, mano. Ele já fez programa para todos os pais de Juízo.
0: Valeu, obrigado, Nena dos Santos. Também a Ana Paula também mandando o seu recadinho aqui. Também, deixa eu ver por aqui, mandando o seu recado. O Gonzaga, né? Bom dia. Aqui é o Éder, né? Aqui no telefone, Gonzaga, né? É, de Clevelândia, amigo do Pico, estamos aqui na escuta. Opa, meu mano Clair tá lá curtindo o programa, lá em Clevelândia, no Paraná, curtindo o programa. Feliz dia dos pais pra você, meu irmão. Abraço também o Éder, que Deus abençoe vocês aí. Pede a música, Menina Não Corte o Cabelo. Daqui a pouquinho vou tocar pra vocês aí, pra vocês em Clevelândia, né? É, Marinalva Guimarães, Carlos, feliz dia dos pais pra você e todos os ouvintes. Valeu, Marinalva. Já já vou atender meu amigo Jair Macedo, lá da Fazenda Quilombo, a sua esposa Bela. Já já vou ouvir seu áudio. Também quero mandar um abraço aí também ao Padre Jefferson, curtindo o programa. Feliz dia dos pais pra você, Carlos. Valeu, bom dia, Carlos. Estamos aqui, eu e o Batista, em missão. É na Paraná 2, Comunidade Sagrada Coração de Jesus, missão. Nós estamos aqui na escuta do programa. Valeu, Padre Jefferson. Um abraço para todos os paroquianos da Paróquia Santo Agostinho. Um abraço para o senhor também, seu Batista. É, já vou ouvir áudio também da Ana Paula. Muitas e muitas participações no programa, com a graça de Deus, né? E vocês estão participando do programa. Daqui a pouquinho, né, no finalzinho do programa, vamos estar sorteando aí um brinde lá da Star Leve, também lá da Nova Eletro, a loja do Gringo. 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Ele que tá presenteando também com uma caixinha de som lá da Nova Eletro. Também temos dois brindes lá da Paróquia Sagrado Coração de Jesus, né? 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Um abraço, Edna. Parabéns ao seu esposo Carlos pelo Dia dos Pais. 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Vem chegando o Tordilho Negro aqui no programa Querência Amada.

0: 11:38, dando sequência aqui no programa, querência amada, esse domingão, mais que especial, Dia dos Pais. Estamos ligadinhos aqui, tem um ligadinho aqui, deixa eu ver por aqui, deixa eu ver, meu amigo, minha amiga Ana Paula vai falar com o Carlos Pedroso, né? Fala aí, minha amiga, tudo bem?
1: Bom dia, Nazaré, eu sou a Camila, também quero participar do
0: sorteio. A Camila, tudo bem, Camila, vai participar do sorteio também, a Ana Maria, fala comigo, tudo bem?
2: Bom dia, Carlos Pedroso, tudo bom? Eu queria ouvir qualquer música, pode ser qualquer outro programa. Endereço para você, para todos os pais, Juína, todos os pais do mundo. Que Deus abençoe todos com saúde. Enquanto sorteio, tenha um bom domingo, uma boa tarde.
0: Valeu, valeu a Ana Maria, também a Delci vai falar com a gente, bom dia.
3: Bom dia, Carlos Pedroso. Venho por meio do seu programa agradecer a Deus e também elogiar, parabenizar a todos os pais da família, ao meu esposo que é pai, o filho que é pai, genro e irmãos e muitos mais. E também a você, eu vi que você emocionou com a mensagem da sua filha. Então é um dia emocionante para cada um de nós, principalmente aqueles que já não têm o seu papai. Por isso, eu quero homenagear os pais presentes e que esteja sempre cuidado por Deus com esse dom tão bonito. Ser pai não é apenas um dom, mas é sim dar continuidade à família, imitando a família de Nazaré. Jesus, Maria e José, que são a verdadeira família. Então que a verdadeira família nos abençoe, abençoa todas as famílias, a todos os pais.
0: Valeu, Delci, abençoado domingo para você também e toda a sua família.

Muito bem, quero saudar meu amigo Gilmar Santos. Bom dia, Carlos Pedroso. Estamos aqui na escuta do seu programa. Quero parabenizar a todos os papais, principalmente o meu papai, Sebastião Cassiano, no módulo 5. Está curtindo o programa, parabéns, seu Sebastião. Muito obrigado aí, Gilmar, pela participação aqui no programa Querência Amada. Vani Maria dos Santos, bom dia, Carlos Pedroso. Feliz Dia dos Pais a todos os ouvintes, para você também. Valeu, Vani. Muito obrigado pela sintonia e a participação aqui no programa Querência Amada. Meu amigo Moacir, já vou ouvir seu áudio, meu parceiro. Muitas e muitas participações no programa Querência Amada. 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

0: Muito bem, deixa eu ver aqui também, tem meu amigo, deixa eu ver aqui, o Jair Macedo vai falar com o Carlos Pedroso. Jair, como é que você tá? Tudo bem? Mudou de fazenda, né? Nem me avisou, né, tchê?
1: Bom dia, meu amigo Carlos. E aí, tudo bem?
0: Tudo bem.
1: Carlos, queria ouvir uma música. Queria tocar aí pra minha música com Teixeirinha, Tropeiro Velho. Ofereço pros meus dois filhos, que já são pai. O Gil, que mora em Vilhena, e o Dene, que mora aqui comigo. Pra minha esposa, Floribela. E para todos os pais de Juína. É o Jair aqui da Fazenda Bacuri, viu, Carlos? Eu não tô mais lá na Quilombo, não. Agora eu moro na Fazenda Bacuri.
0: Bacuri!
1: Eu mesmo, só troquei de fazenda.
0: Eita!
1: Coloca no sorteio aí, tá? Tenha um bom dia, obrigado.
0: Valeu, Jair. Um abraço para você. Feliz Dia dos Pais para você, pros seus filhos, sua esposa Bela, toda a família aí curtindo. Tá lá na Fazenda Bacuri agora, meu amigo Jair. O proprietário aí, seu Augusto Vanzella, né?

Muito bem, meu amigo Walter, bom dia, feliz dia dos pais pra você, Carlos e toda a equipe da rádio, a todos os papais do Gino. Estamos por cá, tomando um chá gelado, na escuta o programa, manda um modão pra nós de terceira dimensão. Ofereço para minha esposa Lúcia e para minha enteada Júlia. Valeu, meu amigo Walter, curtindo a Nazaré FM. É, meu amigo Luiz Carlos Furquim, que já passou ônibus por aí no módulo 6, tá curtindo a Nazaré FM, né? Vamos trazer aí, deixa eu ver por aqui, deixa eu ver essa linda canção aí, Canto Alegretense, né? 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Um abraço, seu Walter e Dona Ivani. 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

0: Muito bem, ouvimos duas lindas canções aqui, Grupo Marcação, Tertúlia, também os Monarcas, Canto Alegretense. Aqui na Nazaré FM é assim, é só moda boa, barbaridade. Alegrando o seu domingo, nesse domingo que é mais que especial para nós que somos pais, para os filhos que estão aí homenageando seus papais. Maravilha, é um dom de Deus ser pai, né?
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0: Como é bom ter os nossos filhos.
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0: Muito bem, deixa eu ver por aqui. Meu amigo Henrique Simeonato, bom dia, Carlos Pedroso. Passando para te desejar um domingo abençoado e um feliz Dia dos Pais para você, meu amigo. Para você também, Henrique. Estamos aqui na escuta, curtindo o seu programa, na casa da mamãe, dona Cacilda Simeonato, curtindo esse domingão abençoado, sapecando aquela carninha, tomando aquele chá gelado. É isso mesmo, né? Abençoado domingo para toda a família Simeonato, especial a você, Henrique, que participa aqui no programa, para sua mamãe, dona Cacilda e toda a família, né? Quero saudar também meu amigo Moacir. Moacir, por onde você anda, meu parceiro? Fala comigo.
2: Bom dia, meu amigo. Estamos aqui diretamente da chácara do Clarimungo, aqui curtindo aqui o Dia dos Pais com ele. Manda aí os Monarcas com a Vaneira Grossa para o Clarismungo e para todos os pais. Para o Martins, para o Márcio Martins, para todos os pais que estão ouvindo.
0: Valeu, Moacir! Um abraço a todos vocês aí que estão curtindo o programa. Já vou ouvir aí a Joaquim, está mandando também o seu recadinho aqui. Deixa eu ver por aqui, temos mais participações aqui. Deixa eu ver, fala comigo!
3: Também quero participar do sorteio aí.
0: Opa, vamos voltar.
3: Bom dia, Nazaré. Eu sou a Camila, também quero participar do sorteio aí. Bom dia, Rádio Nazaré. A Creuza quer entrar no sorteio do 6, aqui na São Brás. Manda um abração pra ela também. E eu quero um abraço também.
0: Um abraço aí, Camila. Um abraço aí, dona Creuza. Todos estão curtindo o programa. Tá movimentado, barbaridade, o programa de hoje, né? Vamos trazer vamos trazer essa linda canção aqui de Francisco Vargas, Viver de Meu Pai, né? Pra vocês que estão curtindo o programa, no sítio, na chácara e fazenda, nos nossos distritos, muito obrigado a todos vocês pelo carinho. 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Fala diretamente com o nosso amigo Noca. Noca, um abraço para você e feliz Dia dos Pais. Um abraço, Ana, e também nosso amigo Júnior. 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E hoje está lá na casa do compadre, né? Estão lá sapecando um costelão. Daqui a pouquinho o Carlos Pedroso e o Felipe estão chegando por aí, né? Lá na Fazenda Miranda. Por lá tomando um chá gelado e curtindo o programa Querência Amada. E vão curtir essa linda canção de Francisco Vargas.

0: anjo do Senhor anunciou a Maria, e ela concebeu do Espírito Santo. Ave Maria, cheia de graça, o Senhor é convosco. Bendita sois vós entre as mulheres, e bendito é o fruto do vosso ventre, Jesus. Santa Maria, Mãe de Deus, rogai por nós, pecadores, agora e na hora de nossa morte. Amém. Eis aqui a serva do Senhor, faça-se em mim segundo a vossa palavra. Ave Maria, cheia de graça, o Senhor é convosco. Bendita sois vós entre as mulheres, e bendito é o fruto do vosso ventre, Jesus. Santa Maria, Mãe de Deus, rogai por nós, pecadores, agora e na hora de nossa morte. Amém. E o Verbo divino se fez homem e habitou entre nós. Ave Maria, cheia de graça, o Senhor é convosco. Bendita sois vós entre as mulheres, e bendito é o fruto do vosso ventre, Jesus. Santa Maria, Mãe de Deus, rogai por nós, pecadores, agora e na hora de nossa morte. Amém. Rogai por nós, Santa Mãe de Deus, para que sejamos dignos das promessas de Cristo.
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0: Os atuais fim de semana. Nazaré FM, são 12 horas e 10 minutos. E vem aí o show de prêmios na festa do padroeiro do Santo Agostinho. Adquira sua cartela aí nos pontos de vendas. Você vai concorrer a 6 lindos prêmios do show de prêmios da paróquia Santo Agostinho, que acontece no dia 30 de agosto, né? Abraço aí, meu amigo, o padre, né? O padre Jefferson, a todos aí que estão curtindo o programa da paróquia Santo Agostinho. A família Lobato, meu amigo Silvio, está lá na casa do meu compadre, né? É, estão lá curtindo o programa, meu amigo Silvio. Meu amigo Gilberto já está sapecando aquela costela, né? Meu amigo Batista também está aí, junto com o padre na correria. Eita, coisa boa! Então adquira sua cartela no show de prêmios da paróquia Santo Agostinho, que acontece no dia 30 agora de agosto, finalzinho do mês. E vai ter aquele delicioso churrasco, leilão de gado e muito mais, né? Dobradinha no sábado. Eita, coisa boa! Muito bem, deixa eu ver meu amigo Jonas lá do Parque dos IP, vai falar com o Carlos Pedroso, disse que já passou o ônibus por lá, né? Fala comigo, Jonas.
1: Ô, boa tarde, Carlos Pedroso. O ônibus já passou por aí pra deixar gelada? Ô, toca alguma música aí do Tchê Garotos aí, a sua escolha, pra levantar poeira no asfalto.
0: Valeu, Jonas, um abraço pra você e toda a família, seu papai e seu o Rock, também está curtindo o programa, parabéns aí, feliz dia dos pais pra vocês. Marlene Martins também está curtindo o programa, me coloca no sorteio, Carlos Pedroso. Um abraço ao Júnior Mesa Casa, um abraço Júnior, toda a família Mesa Casa estão curtindo o programa. 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Tropeiro Velho. Essa vai pro meu amigo Jair Macedo, toda a família que estão curtindo o programa. 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Um abraço, meu amigo Omar. Feliz Dia dos Pais para você. 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Um abraço, toda a família. 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
0: Muito bem, deixa eu ver por aqui. Estão curtindo o programa, né? É, já já tem a música aí, meu. Meu mano, Clair Pedroso, já já tem aí. Menina não corta o cabelo. Lá em Clevelândia, curtindo o programa. Éder Pico. Estão ligadinho aqui na Nazaré FM, né? Deixa eu ver por aqui, A Júlia, da Silva Mota. Bom dia, Carlos Pedroso. Estou aqui passeando aqui na casa da minha mamãe, Lúcia. E meu padrasto, Walter. Quero oferecer uma música para ele. Desejo um feliz Dia dos Pais. Um abraço aí, Júlia. Deus abençoe você e toda a sua família. Vamos trazer aí música, vamos trazer aí os Fagundes, Tropeiro Velho. Daqui a pouquinho tem Menina Não Corta o Cabelo.
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Muito bem, são 12 horas e 18 minutos. Eu quero saudar meu amigo Carlos Bareiro, está curtindo o programa. Carlos, estamos aqui na chácara do gringo, tomando um chá gelado, curtindo seu programa, sapecando uma carninha. Quero saudar também o Natalino, o Cleomar também, o Regis lá de Aripuanã. Estão todos aí na chácara, nosso amigo gringo. Abençoado domingo pra vocês, um feliz dia dos pais pra todos aí. Tomando aquele chá gelado, barbaridade. Muito bem, setembro tá chegando, né? O próximo mês aí, mês de setembro, dia 20 é dia do gaúcho. 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

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E você que está participando do programa Querência Amada nesse domingão, mais que especial, Dia dos Pais, você está concorrendo um lindo brinde aí da Estar Leve, uma caixinha de som lá da Nova Eletro, a loja do gringo, e também dois lindos brindes aí da paróquia Sagrado Coração de Jesus. Padre Gustavo, aquele abraço, obrigado aí pelos brindes aos nossos padres da Sagrado Coração de Jesus. Vamos trazer música, vamos trazer então, deixa eu ver por aqui, quem vai cantar pra gente aqui, musical Esperança. Vem cantar aí, Menina Não Corte os Cabelos.

0: Muito bem, estamos de volta, 12 horas e 29 minutos, em nome todo especial da La Pioneiras, assados e grelhados, onde você passa momentos agradáveis com a família, com os amigos, degustando sempre da melhor culinária juinense, tomando aquele chá gelado aí na Avenida dos Jambos. 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Anderson Guevara vai falar com Carlos Pedroso. Tudo certo por aí, Anderson? Tudo certo? Bom dia.
1: Bom dia, Carlos Pedroso. Hoje eu quero pedir uma música e oferecer pro Dia dos Pais, pra mim também, que sou papai. A música Tropeiro Velho. Manda aí pra nós que estamos na cidade hoje, já tomando aquele chá gelado e escutando o pingado da banha no carvão.
0: Meu amigo Anderson, eu já toquei essa música, Tropeiro Velho, mas vai toda a programação pra você. E feliz Dia dos Pais pra ti também. Chegando mais áudio aqui, chegando o nosso amigo gringo da Nova Eletro, vai falar com os nossos ouvintes. Bom dia, meu amigo, tudo certo?
2: Bom dia, Carlos Pedroso, bom dia a toda a família da Rádio Maria.
0: Bom dia.
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0: 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Quem está ligadinha, meu amigo Daniel, lá da Toso, Bomba Injetora, Daniel Toso, Natália, José Osmar, feliz Dia dos Pais para você, meu amigo, já está tomando um chá gelado. Deus abençoe você, seu papai, né? Seus avós, toda a família Tosa aí curtindo a Nazaré FM. Vamos trazer música, vamos trazer aí, então, o João Luiz Correia tá por aqui, né, diz que vai vir pra Juína, né, o ano que vem, vamos cantar então aqui, João Luiz Correia, Um Bagual Corcoviador. Vai ser mais ou menos assim no CTG, relembrando os pagos.

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Muito bem, estou de volta, 12 horas e 52 minutos, meio-dia e 52. Já fazer o sorteio aqui, vamos fazer o sorteio aí, o Felipe, dos brindes da Estar Leve, da Nova Eletro, a Loja do Gringo, a Paróquia Sagrado Coração de Jesus. Eu quero aqui agradecer a todos aí que participaram também do programa de hoje, né? E também obrigado aí a Estar Leve, a Edna e Carlos, também meu amigo gringo, e também em nome de todos os padres da paróquia Sagrado Coração de Jesus, muito, muito obrigado de coração. Muito bem, a Cleusa Araújo ganhou um brinde aí da Sagrado Coração de Jesus. Cleusa, é só passar por aqui na rádio essa semana e retirar. A Elizabeth Lazzarini ganhou um brinde lá da Estar Leve, também é passar aqui na rádio e pegar a autorização. Elizabeth, parabéns. Meu amigo Jair Macedo ganhou a caixa de som lá da Nova Eletro, a Loja do Gringo. Jair, parabéns aí. Só passar aqui também na rádio, pegar a autorização e retirar lá na Nova Eletro, a Loja do Gringo. E o Joaquim ganhou também aí um brinde lá da Sagrado Coração de Jesus. É só passar aqui na rádio e retirar o Joaquim, Jair Macedo, Elizabeth Lazzarini e também a Cleusa Araújo. Os sortudos de hoje aqui no programa Querência Amada. Vamos trazer mais uma música? Na sequência, o Carlos Pedroso vem aí para o encerramento do Querência Amada nesse domingão. Um abraço, meu amigo Júnior Lupe, o homem das madrugadas, o homem do Brasil sertanejo.

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1: 12:57, chegando no final de mais uma edição do programa Querência Amada. Primeiramente, agradecer a Deus por nos conceder vida e saúde. Mais um domingão junto com vocês, meus amigos ouvintes. Agradecer a direção Cidete Trabasson, nosso bispo Dom Neri, a você que participou desse domingão no programa Querência Amada. Deus abençoe a cada um de vocês. 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
1: o carro. E amanhã, a partir das 4h30 da manhã, está por carro o meu amigo Júnior Lupe, apresentando, começando a semana com o Brasil Sertanejo. E no domingo que vem não vai ter apresentação do Querência Amada. O Carlos Pedroso vai estar numa missão aí junto com o Congresso da Juventude, com os nossos amigos e parceiros aí do churrasco, atender esse Congresso da Juventude. Então domingo que vem vai ser a transmissão da Santa Missa às 10h30 da manhã. Então o programa Querência Amada no domingo que vem não vai ter apresentação, tá certo? Ele está em missão em prol dos jovens. Mas no outro domingo eu estarei aqui de volta, com certeza, com a graça de Deus, né? Com as bênçãos de Deus. A última do programa, Oswaldir e Carlos Magrão, Sangue de Gaúcho. Eu desejo a todos vocês, a todos os nossos ouvintes, um feliz, a você papai, um feliz Dia dos Pais, um abençoado domingo, uma abençoada semana a todos. Obrigado, Felipe, por ajudar o papai aqui hoje, né? E até a próxima oportunidade, se assim o papai do céu nos permitir. Vem aí uma hora só de bandinha depois dessa linda canção de Oswaldir e Carlos Magrão. Tchau, tchau!

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1: 1 e 6.

0: dicas de saúde.
1: Uma taça de vinho pode. Exagerar no álcool, não. O álcool em excesso pode sobrecarregar o fígado, além de trazer problemas de concentração, aumentar a frequência dos batimentos cardíacos e irritar a mucosa do estômago, podendo causar gastrite e úlcera. Por outro lado, o vinho pode fazer bem para a saúde. Além de evitar infartos e derrames cerebrais, o consumo de 250 ml de vinho tinto todas as noites reduz os níveis do hormônio estrogênio, que é conhecido por aumentar os riscos de desenvolvimento de câncer de mama.
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5: Uma e 36.

0: Quando Deus fez o mundo, ele parou e ficou só olhando.
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você, vai.

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2: Dicas de economia. Crie uma planilha de gastos para visualizar suas despesas. Um passo fundamental para saber como economizar dinheiro é criar uma planilha de gastos e entender para onde estão indo seus recursos. Para criar uma tabela de mapeamento de custos, analise sua renda mensal e todos os seus custos fixos e variáveis. Dicas de economia.
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6: 2 e 1.

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1: Olá, eu sou Tatiane Chagas e venho trazendo mais uma super dica importante para você poder se alimentar melhor. Ingerir mais água. São necessários cerca de 8 a 10 copos de água todos os dias para garantir a hidratação adequada, melhorar o funcionamento do intestino, facilitar a filtração do sangue e desintoxicar o organismo.
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5: Duas e 33.

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3: Três horas.

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0: começar.
1: Fala, Thiago.
0: Dessa vez a gente tem que tocar uma ideia muito séria, velho.
1: Abre o seu coração pra mim, que estou todo ouvindo.
0: Dessa vez a gente tem que tocar uma ideia muito séria, velho.
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0: se fosse por você.
1: Tô chegando, harmonia!

0: linda demais.
1: Senhoras e senhores,
0: harmonia do samba.
1: Luan Santana. Ei, querido.
0: Xandinho, obrigado, cara.
1: Nossa, que coisa
0: boa. Você é incrível.
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5: E 33.

Hoje à noite. Então, hoje à noite é nossa. Vamos nessa!

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6: Quatro e três.

0: sair sozinho outra vez? Nem pensar.
1: O quê? Mas pode ligar pra ele e dizer: sair sozinho? Nem pensar.
0: Liberdade? Quem disse que eu quero liberdade? Eu sou passarinho pra querer liberdade.
1: Eu vou cortar a asinha dele.

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0: senhoras e senhores, com vocês, nosso amigo João Gomes.
1: Vamos embora, rapaz.
0: Bora, moço.

0: João Gomes!
1: Isso é João Gomes, minha gente!
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7: Cinco e três.

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0: Olá, meu caro e minha cara ouvinte, esse é o momento Despertai para o Amor. Eu sou o Padre Ezequiel, feliz por estar com você. Desejo graça, paz e luz para a sua vida, para a sua família. Gostaria de falar hoje sobre a atitude de calar, calar-se. Esses tempos ganhei um livro sobre, o título era O Poder dos Quietos. Tem pessoas que falam muito, tem pessoas que se calam. O calar aqui tem um sentido humano de exercitar-se para a meditação. O calar-se é um ato humano. O homem exercita-se no sentido de conter a fala não apenas exteriormente, mas também calando-se internamente. Isso é difícil. Os monges antigos tinham o princípio do calar-se e descreviam com precisão esse caminho, que parte do princípio de calar todos os pensamentos que vêm continuamente à tona, calar os nossos pensamentos. Calar externamente, não falar, até é fácil, ou até poderíamos dizer que é simples. O que se torna difícil é calar os pensamentos que soam o tempo todo ao redor da mente. Esta contenção consiste principalmente na renúncia às coisas que valorizamos. Antes de nos conscientizarmos, damos valor àquilo que vivenciamos. Valorizamos nossos próprios pensamentos e sentimentos e as pessoas com quem lidamos. Calar-se externamente não significa não ter um contínuo diálogo do coração, pois no calar-se guardamos no íntimo as nossas opiniões também sobre os outros. Não emitimos juízos facilmente sobre os outros. O esforço para renunciar a tais opiniões é um caminho exaustivo que exige atenção constante. Um jovem monge procurou um patriarca e perguntou o que devia fazer para encontrar paz. O ancião respondeu: mantente calado e não te compares com os outros. E um outro, numa outra resposta, diz: se queres encontrar a paz neste lado e no outro, então pronuncia a cada ato que faças: eu, quem sou? E não julgues ninguém. Nós só podemos calar se renunciamos ao costume de julgar os outros, de nos compararmos a eles. Nada podemos fazer para impedir que os pensamentos de opinião e comparação pessoal se manifestem. Porém, devemos sempre e continuamente deixá-los de lado, reduzindo-os assim ao silêncio. Tem pessoas que, de certa forma, pensam falando o tempo todo. Aí sai muita coisa que não faz bem para si nem para os outros, porque ali tem muitos julgamentos. O calar é, antes de tudo, a renúncia às avaliações e opiniões. É um aprendizado que requer perseverança. Aprender a calar interiormente é um exercício, é aprendizagem. Caro ouvinte, um forte abraço. Deus te abençoe e te guarde. Em nome do Pai, do Filho e do Espírito Santo. Amém.
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0: Muito obrigado, muito obrigado. Muito obrigado.
1: Obrigado, gente.
0: Um abração e a festa continua com todos vocês. E agora os manos Zico e Zeca.

0: Vocês que vão me ouvir agora, não fique assustado. Eu sou de uma longa história que aconteceu no passado. Eu não vivo mais neste mundo. Eu vivo ao lado de Deus num lugar abençoado. Quero que preste atenção, amigos e companheiros. Já toquei muito boi na estrada, fui peão de boiadeiro. Um dia eu saí de casa com muita pressa de voltar. Reuni meus companheiros para uma boiada nós levar. Na hora da partida, o que mais doía meu coração é que eu deixava esposa e filho na mais triste judiação. Para nós faltava o leite, o arroz e o feijão. Reuni meus companheiros, fomos levando a boiada. Atravessei serras e montanhas, passei por estradas estranhas, vi a noite enluarada. Quando chegamos com a boiada, o fazendeiro nos encontrou. Sentado no morão da porteira, toda a boiada ele contou. Deus parabéns aos boiadeiros, pegando o nosso dinheiro, no momento ele pagou. Eu peguei todo o dinheiro, reuni com os companheiros que viajou com a boiada. Muito alegre e feliz, porque pra casa nós voltava. Alegre porque eu tirava minha família daquela triste judiação. Pra eles eu vinha trazendo o leite, o arroz e o feijão. Chegando perto de casa, deixei a companheirada. Montado na minha mula ruana, eu conduzia a comitiba até a porteira da minha casa. O dia já ia se escondendo numa curva da estrada. Encontrei com um cidadão que me pediu pra parar. Amigo, empreste o isqueiro, tô com vontade de fumar. Levei a mão na goiaca para o meu isqueiro tirar. Senti um punhal de dois cortes no meu peito penetrar. Aquele cidadão não passava de um ladrão que queria me roubar. Ali ele tirou a minha vida sem nenhuma explicação. Meu corpo foi arrastado, jogado dentro da mata. Junto com meu berrante fiquei morto ali no chão. Eu fui na porta do céu para ver se eu conseguia entrar. Falei com Jesus Cristo, ele me disse assim: aqui, meu filho, você não entra não. Aqui não entra o ódio, não entra a maldição. Você não consegue perdoar aquele que arrancou a sua vida com um punhal na mão. Voltei pra mata fechada, naquela curva da estrada. Quando dava meia-noite, a coruja triste cantava. Eu repicava o meu berrante, relembrando os companheiros, os tempos do boi na estrada que eu fui peão de boiadeiro. O tempo foi se passando e a mata ficou afamada. Quando dava meia-noite em ponto, o berrante triste tocava. A mata ficou assombrada, por ali ninguém mais passava. Mas eu tocava o meu berrante, não era pra assombrar ninguém. Era pra lembrar meus companheiros dos tempos de boiadeiros que eu tanto queria bem. O tempo foi se passando e eu consegui perdoar aquele que arrancou a minha vida com suas próprias mãos. Voltei pra porta do céu e pra Deus eu pedi perdão. Ele me disse assim: meu filho, você ainda não pode entrar não. Ainda existe alguém lá na terra que lhe joga maldição. É sua esposa querida que, quando seus filhos perguntam: mamãe, cadê o papai? Para eles ela responde: arrumou outra família e de nós não se lembra mais. Voltei pra mata fechada. Quando dava meia-noite, a coruja triste cantava. Eu repicava o meu berrante, relembrando os companheiros, o tempo do boi na estrada que eu fui peão de boiadeiro. O tempo foi se passando, meu filho ficou doente e necessitava de um doutor. Minha esposa trazia meu filho numa charrete, num cavalo troteador. Deu meia-noite em ponto, em frente da mata ela ia passando. Ouviu aquele berrante triste naquele momento tocando. Ela parou a charrete pro meu filho, ela falou: meu filho, esse toque de berrante da minha memória não sai. Será que está dentro da mata? Esse toque de berrante, meu filho, é o berrante do seu pai. Acendeu um farolete e na mata ela entrou. Não muito distante, debaixo de uma figueira, um corpo ela encontrou. A carne já estava apodrecida que a terra carregou. Um esqueleto estava no chão e tinha na minha mão uma aliança de ouro, herança do nosso amor. O berrante ali ao lado estava todo rachado, lembrança do meu avô. Ela caiu de joelho ao chão e pra Deus ela pediu perdão, e a mim ela perdoou. Agora eu vou pra junto de Deus e dos meus queridos pais, e o berrante da mata assombrada ninguém vai ouvir nunca mais.
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0: anjo do Senhor anunciou a Maria, e ela concebeu do Espírito Santo. Ave Maria, cheia de graça, o Senhor é convosco, e bendita sois vós entre as mulheres, e bendito é o fruto do vosso ventre, Jesus. Santa Maria, Mãe de Deus, rogai por nós, pecadores, agora e na hora de nossa morte. Amém. Eis aqui a serva do Senhor, faça-se em mim segundo a tua palavra. Ave Maria, cheia de graça, o Senhor é convosco, e bendita sois vós entre as mulheres, e bendito é o fruto do vosso ventre, Jesus. Santa Maria, Mãe de Deus, rogai por nós, pecadores, agora e na hora de nossa morte. Amém. E o Verbo divino se fez homem e habitou entre nós. Ave Maria, cheia de graça, o Senhor é convosco, e bendita sois vós entre as mulheres, e bendito é o fruto do vosso ventre, Jesus. Santa Maria, Mãe de Deus, rogai por nós, pecadores, agora e na hora de nossa morte. Amém. Rogai por nós, Santa Mãe de Deus, para que sejamos dignos das promessas de Cristo. Glória ao Pai, ao Filho e ao Espírito Santo, como era no princípio, agora e sempre. Amém. Glória ao Pai, ao Filho e ao Espírito Santo, como era no princípio, agora e sempre. Amém. Glória ao Pai, ao Filho e ao Espírito Santo, como era no princípio, agora e sempre. Amém. Oremos. Infundi, Senhor, vos rogamos, a vossa graça em nossos corações, para que nós, conhecendo pela anunciação do anjo a encarnação de Jesus Cristo, vosso Filho, cheguemos por sua paixão e morte de cruz à glória da ressurreição. Pelo mesmo Cristo, Senhor nosso. Amém.
1: Seis e sete.

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5: Seis e trinta e um.

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11: 75.

0: Creio em Deus Pai Todo-Poderoso, Criador do céu e da terra, e em Jesus Cristo, seu único Filho, nosso Senhor, que foi concebido pelo poder do Espírito Santo, nasceu da Virgem Maria, padeceu sob Pôncio Pilatos, foi crucificado, morto e sepultado, desceu à mansão dos mortos, ressuscitou ao terceiro dia, subiu aos céus e está sentado à direita de Deus Pai Todo-Poderoso, donde há de vir a julgar os vivos e os mortos. Creio no Espírito Santo, na Santa Igreja Católica, na comunhão dos santos, na remissão dos pecados, na ressurreição da carne, na vida eterna. Amém. Pai nosso que estais no céu, santificado seja o vosso nome. Venha a nós o vosso reino, seja feita a vossa vontade, assim na terra como no céu.
1: O pão nosso de cada dia nos dai hoje.

0: livrai-nos do mal. Amém.
1: Ave Maria, cheia de graça, o Senhor é convosco. Bendita sois vós entre as mulheres e bendito é o fruto do vosso ventre, Jesus.
0: Santa Maria, Mãe de Deus, rogai por nós, pecadores, agora e na hora de nossa morte. Amém.
1: Ave Maria, cheia de graça, o Senhor é convosco. Bendita sois vós entre as mulheres e bendito é o fruto do vosso ventre, Jesus.
0: Santa Maria, Mãe de Deus, rogai por nós, pecadores, agora e na hora de nossa morte. Amém.
1: Ave Maria, cheia de graça, o Senhor é convosco. Bendita sois vós entre as mulheres e bendito é o fruto do vosso ventre, Jesus.
0: Santa Maria, Mãe de Deus, rogai por nós, pecadores,

0: Pai nosso que estás no céu, santificado seja o vosso nome. Venha a nós o vosso reino, seja feita a vossa vontade, assim na terra como no céu.
1: O pão nosso de cada dia nos dai hoje. Perdoai-nos as nossas ofensas, assim como nós perdoamos a quem nos tem ofendido. E não nos deixeis cair em tentação, mas livrai-nos do mal. Amém.
0: Ave Maria, cheia de graça, o Senhor é convosco. Bendita sois vós entre as mulheres, e bendito é o fruto do vosso ventre, Jesus.
1: Santa Maria, Mãe de Deus, rogai por nós, pecadores, agora e na hora de nossa morte. Amém.
0: Ave Maria, cheia de graça, o Senhor é convosco. Bendita sois vós entre as mulheres, e bendito é o fruto do vosso ventre, Jesus.
1: Santa Maria, Mãe de Deus, rogai por nós, pecadores, agora e na hora de nossa morte. Amém.
0: Ave Maria, cheia de graça, o Senhor é convosco. Bendita sois vós entre as mulheres, e bendito é o fruto do vosso ventre, Jesus.
1: Santa Maria, Mãe de Deus, rogai por nós, pecadores, agora e na hora de nossa morte. Amém.
0: Ave Maria, cheia de graça, o Senhor é convosco. Bendita sois vós entre as mulheres, e bendito é o fruto do vosso ventre, Jesus.
1: Santa Maria, Mãe de Deus, rogai por nós, pecadores, agora e na hora de nossa morte. Amém.
0: Ave Maria, cheia de graça, o Senhor é convosco. Bendita sois vós entre as mulheres, e bendito é o fruto do vosso ventre, Jesus.
1: Santa Maria, Mãe de Deus, rogai por nós, pecadores, agora e na hora de nossa morte. Amém.
0: Ave Maria, cheia de graça, o Senhor é convosco. Bendita sois vós entre as mulheres, e bendito é o fruto do vosso ventre, Jesus.
1: Santa Maria, Mãe de Deus, rogai por nós, pecadores, agora e na hora de nossa morte. Amém.
0: Ave Maria, cheia de graça, o Senhor é convosco. Bendita sois vós entre as mulheres, e bendito é o fruto do vosso ventre, Jesus.
1: Santa Maria, Mãe de Deus, rogai por nós, pecadores, agora e na hora de nossa morte. Amém.
0: Ave Maria, cheia de graça, o Senhor é convosco. Bendita sois vós entre as mulheres, e bendito é o fruto do vosso ventre, Jesus.
1: Santa Maria, Mãe de Deus, rogai por nós, pecadores, agora e na hora de nossa morte. Amém.
0: Ave Maria, cheia de graça, o Senhor é convosco. Bendita sois vós entre as mulheres, e bendito é o fruto do vosso ventre, Jesus.
1: Santa Maria, Mãe de Deus, rogai por nós, pecadores, agora e na hora de nossa morte. Amém.
0: Ave Maria, cheia de graça, o Senhor é convosco. Bendita sois vós entre as mulheres, e bendito é o fruto do vosso ventre, Jesus.
1: Santa Maria, Mãe de Deus, rogai por nós, pecadores, agora e na hora de nossa morte. Amém.
0: Glória ao Pai, ao Filho e ao Espírito Santo,
1: como era no princípio, agora e sempre. Amém.

0: Pai nosso que estais no céu, santificado seja o vosso nome. Venha a nós o vosso reino, seja feita a vossa vontade, assim na terra como no céu.
1: O pão nosso de cada dia nos dai hoje. Perdoai-nos as nossas ofensas, assim como nós perdoamos a quem nos tem ofendido. E não nos deixeis cair em tentação, mas livrai-nos do mal. Amém.
0: Ave Maria, cheia de graça, o Senhor é convosco. Bendita sois vós entre as mulheres e bendito é o fruto do vosso ventre, Jesus.
1: Santa Maria, Mãe de Deus, rogai por nós, pecadores, agora e na hora de nossa morte. Amém.
0: Ave Maria, cheia de graça, o Senhor é convosco. Bendita sois vós entre as mulheres e bendito é o fruto do vosso ventre, Jesus.
1: Santa Maria, Mãe de Deus, rogai por nós, pecadores, agora e na hora de nossa morte. Amém.
0: Ave Maria, cheia de graça, o Senhor é convosco. Bendita sois vós entre as mulheres e bendito é o fruto do vosso ventre, Jesus.
1: Santa Maria, Mãe de Deus, rogai por nós, pecadores, agora e na hora de nossa morte. Amém.
0: Ave Maria, cheia de graça, o Senhor é convosco. Bendita sois vós entre as mulheres e bendito é o fruto do vosso ventre, Jesus.
1: Santa Maria, Mãe de Deus, rogai por nós, pecadores, agora e na hora de nossa morte. Amém.
0: Ave Maria, cheia de graça, o Senhor é convosco. Bendita sois vós entre as mulheres e bendito é o fruto do vosso ventre, Jesus.
1: Santa Maria, Mãe de Deus, rogai por nós, pecadores, agora e na hora de nossa morte. Amém.
0: Ave Maria, cheia de graça, o Senhor é convosco. Bendita sois vós entre as mulheres e bendito é o fruto do vosso ventre, Jesus.
1: Santa Maria, Mãe de Deus, rogai por nós, pecadores, agora e na hora de nossa morte. Amém.
0: Ave Maria, cheia de graça, o Senhor é convosco. Bendita sois vós entre as mulheres e bendito é o fruto do vosso ventre, Jesus.
1: Santa Maria, Mãe de Deus, rogai por nós, pecadores, agora e na hora de nossa morte. Amém.
0: Ave Maria, cheia de graça, o Senhor é convosco. Bendita sois vós entre as mulheres e bendito é o fruto do vosso ventre, Jesus.
1: Santa Maria, Mãe de Deus, rogai por nós, pecadores, agora e na hora de nossa morte. Amém.
0: Ave Maria, cheia de graça, o Senhor é convosco. Bendita sois vós entre as mulheres e bendito é o fruto do vosso ventre, Jesus.
1: Santa Maria, Mãe de Deus, rogai por nós, pecadores, agora e na hora de nossa morte. Amém.
0: Ave Maria, cheia de graça, o Senhor é convosco. Bendita sois vós entre as mulheres e bendito é o fruto do vosso ventre, Jesus.
1: Santa Maria, Mãe de Deus, rogai por nós, pecadores, agora e na hora de nossa morte. Amém.
0: Glória ao Pai, ao Filho e ao Espírito Santo,
1: como era no princípio, agora e sempre. Amém.

0: Pai nosso que estais no céu, santificado seja o vosso nome. Venha a nós o vosso reino, seja feita a vossa vontade, assim na terra como no céu.
1: O pão nosso de cada dia nos dai hoje. Perdoai-nos as nossas ofensas, assim como nós perdoamos a quem nos tem ofendido. E não nos deixeis cair em tentação, mas livrai-nos do mal. Amém.
0: Ave Maria, cheia de graça, o Senhor é convosco. Bendita sois vós entre as mulheres, e bendito é o fruto do vosso ventre, Jesus.
1: Santa Maria, Mãe de Deus, rogai por nós, pecadores, agora e na hora de nossa morte. Amém.
0: Ave Maria, cheia de graça, o Senhor é convosco. Bendita sois vós entre as mulheres, e bendito é o fruto do vosso ventre, Jesus.
1: Santa Maria, Mãe de Deus, rogai por nós, pecadores, agora e na hora de nossa morte. Amém.
0: Ave Maria, cheia de graça, o Senhor é convosco. Bendita sois vós entre as mulheres, e bendito é o fruto do vosso ventre, Jesus.
1: Santa Maria, Mãe de Deus, rogai por nós, pecadores, agora e na hora de nossa morte. Amém.
0: Ave Maria, cheia de graça, o Senhor é convosco. Bendita sois vós entre as mulheres, e bendito é o fruto do vosso ventre, Jesus.
1: Santa Maria, Mãe de Deus, rogai por nós, pecadores, agora e na hora de nossa morte. Amém.
0: Ave Maria, cheia de graça, o Senhor é convosco. Bendita sois vós entre as mulheres, e bendito é o fruto do vosso ventre, Jesus.
1: Santa Maria, Mãe de Deus, rogai por nós, pecadores, agora e na hora de nossa morte. Amém.
0: Ave Maria, cheia de graça, o Senhor é convosco. Bendita sois vós entre as mulheres, e bendito é o fruto do vosso ventre, Jesus.
1: Santa Maria, Mãe de Deus, rogai por nós, pecadores, agora e na hora de nossa morte. Amém.
0: Ave Maria, cheia de graça, o Senhor é convosco. Bendita sois vós entre as mulheres, e bendito é o fruto do vosso ventre, Jesus.
1: Santa Maria, Mãe de Deus, rogai por nós, pecadores, agora e na hora de nossa morte. Amém.
0: Ave Maria, cheia de graça, o Senhor é convosco. Bendita sois vós entre as mulheres, e bendito é o fruto do vosso ventre, Jesus.
1: Santa Maria, Mãe de Deus, rogai por nós, pecadores, agora e na hora de nossa morte. Amém.
0: Ave Maria, cheia de graça, o Senhor é convosco. Bendita sois vós entre as mulheres, e bendito é o fruto do vosso ventre, Jesus.
1: Santa Maria, Mãe de Deus, rogai por nós, pecadores, agora e na hora de nossa morte. Amém.
0: Ave Maria, cheia de graça, o Senhor é convosco. Bendita sois vós entre as mulheres, e bendito é o fruto do vosso ventre, Jesus.
1: Santa Maria, Mãe de Deus, rogai por nós, pecadores, agora e na hora de nossa morte. Amém.
0: Glória ao Pai, ao Filho e ao Espírito Santo,
1: como era no princípio, agora e sempre. Amém.

0: Pai nosso que estais no céu, santificado seja o vosso nome. Venha a nós o vosso reino, seja feita a vossa vontade, assim na terra como no céu.
1: O pão nosso de cada dia nos dai hoje.

0: livrai-nos do mal. Amém.
1: Ave Maria, cheia de graça, o Senhor é convosco. Bendita sois vós entre as mulheres e bendito é o fruto do vosso ventre, Jesus.
0: Santa Maria, Mãe de Deus, rogai por nós, pecadores, agora e na hora de nossa morte. Amém.
1: Ave Maria, cheia de graça, o Senhor é convosco. Bendita sois vós entre as mulheres e bendito é o fruto do vosso ventre, Jesus.
0: Santa Maria, Mãe de Deus, rogai por nós, pecadores, agora e na hora de nossa morte. Amém.
1: Ave Maria, cheia de graça, o Senhor é convosco. Bendita sois vós entre as mulheres e bendito é o fruto do vosso ventre, Jesus.
0: Santa Maria, Mãe de Deus, rogai por nós, pecadores, agora e na hora de nossa morte. Amém.
1: Ave Maria, cheia de graça, o Senhor é convosco. Bendita sois vós entre as mulheres e bendito é o fruto do vosso ventre, Jesus.
0: Santa Maria, Mãe de Deus, rogai por nós, pecadores, agora e na hora de nossa morte. Amém.
1: Ave Maria, cheia de graça, o Senhor é convosco. Bendita sois vós entre as mulheres e bendito é o fruto do vosso ventre, Jesus.
0: Santa Maria, Mãe de Deus, rogai por nós, pecadores, agora e na hora de nossa morte. Amém.
1: Ave Maria, cheia de graça, o Senhor é convosco. Bendita sois vós entre as mulheres e bendito é o fruto do vosso ventre, Jesus.
0: Santa Maria, Mãe de Deus, rogai por nós, pecadores, agora e na hora de nossa morte. Amém.
1: Ave Maria, cheia de graça, o Senhor é convosco. Bendita sois vós entre as mulheres e bendito é o fruto do vosso ventre, Jesus.
0: Santa Maria, Mãe de Deus, rogai por nós, pecadores, agora e na hora de nossa morte. Amém.
1: Ave Maria, cheia de graça, o Senhor é convosco. Bendita sois vós entre as mulheres e bendito é o fruto do vosso ventre, Jesus.
0: Santa Maria, Mãe de Deus, rogai por nós, pecadores, agora e na hora de nossa morte. Amém.
1: Ave Maria, cheia de graça, o Senhor é convosco. Bendita sois vós entre as mulheres e bendito é o fruto do vosso ventre, Jesus.
0: Santa Maria, Mãe de Deus, rogai por nós, pecadores, agora e na hora de nossa morte. Amém.
1: Ave Maria, cheia de graça, o Senhor é convosco. Bendita sois vós entre as mulheres e bendito é o fruto do vosso ventre, Jesus.
0: Santa Maria, Mãe de Deus, rogai por nós, pecadores, agora e na hora de nossa morte. Amém.
1: Glória ao Pai, ao Filho e ao Espírito Santo,
0: como era no princípio, agora e sempre. Amém.

0: Pai nosso que estais no céu, santificado seja o vosso nome. Venha a nós o vosso reino, seja feita a vossa vontade, assim na terra como no céu.
1: O pão

0: nosso mal. Amém.
1: Ave Maria, cheia de graça, o Senhor é convosco. Bendita sois vós entre as mulheres e bendito é o fruto do vosso ventre, Jesus.
0: Santa Maria, Mãe de Deus, rogai por nós, pecadores, agora e na hora de nossa morte. Amém.
1: Ave Maria, cheia de graça, o Senhor é convosco. Bendita sois vós entre as mulheres e bendito é o fruto do vosso ventre, Jesus.
0: Santa Maria, Mãe de Deus, rogai por nós, pecadores, agora e na hora de nossa morte. Amém.
1: Ave Maria, cheia de graça, o Senhor é convosco. Bendita sois vós entre as mulheres e bendito é o fruto do vosso ventre, Jesus.
0: Santa Maria, Mãe de Deus, rogai por nós, pecadores, agora e na hora de nossa morte. Amém.
1: Ave Maria, cheia de graça, o Senhor é convosco. Bendita sois vós entre as mulheres e bendito é o fruto do vosso ventre, Jesus.
0: Santa Maria, Mãe de Deus, rogai por nós, pecadores, agora e na hora de nossa morte. Amém.
1: Ave Maria, cheia de graça, o Senhor é convosco. Bendita sois vós entre as mulheres e bendito é o fruto do vosso ventre, Jesus.
0: Santa Maria, Mãe de Deus, rogai por nós, pecadores, agora e na hora de nossa morte. Amém.
1: Ave Maria, cheia de graça, o Senhor é convosco. Bendita sois vós entre as mulheres
0: e na hora de nossa morte. Amém.
1: Ave Maria, cheia de graça, o Senhor é convosco.

0: mulheres, e bendito é o fruto do vosso ventre, Jesus.
1: Santa Maria, Mãe de Deus, rogai por nós, pecadores, agora e na hora de nossa morte. Amém.
0: Ave Maria, cheia de graça, o Senhor é convosco. Bendita sois vós entre as mulheres, e bendito é o fruto do vosso ventre, Jesus.
1: Santa Maria, Mãe de Deus, rogai por nós, pecadores, agora e na hora de nossa morte. Amém.
0: Ave Maria, cheia de graça, o Senhor é convosco. Bendita sois vós entre as mulheres, e bendito é o fruto do vosso ventre, Jesus.
1: Santa Maria, Mãe de Deus, rogai por nós, pecadores, agora e na hora de nossa morte. Amém.
0: Glória ao Pai, ao Filho e ao Espírito Santo,
1: como era no princípio, agora e sempre. Amém.

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0: 7:34.
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